Estamos apresentando o programa Fim de Noite Especial pela Rádio Universitária FM, a nossa rádio pública, dando sequência à audição do álbum Pífanos em Desafio, do mestre Egildo Vieira. Ouviremos as músicas El Condor Pasa, Pipoca Moderna, Lamentos do São Francisco e Lula no Coco.

Estamos apresentando o programa Fim de Noite Especial pela Rádio Universitária FM, a nossa rádio pública. Que maravilha esse álbum do mestre Egildo Vieira, Pífanos em Desafio. Vamos lá, seguindo nossa audição, segue as faixas Pife Torto, A Perua, Solo da Terra e Carnavalito.

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1: Estamos apresentando o programa Fim de Noite Especial pela Rádio Universitária FM, a nossa rádio pública. Encerrando este primeiro bloco, ouvindo o álbum Pífanos em Desafio, do mestre Egildo Vieira, vamos degustar as faixas Zangado, Légua Tirana, Lavando o Louro, Saudade e Bicho Carpinteiro.

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Voltamos a apresentar o segundo bloco do programa Fim de Noite Especial, aqui pela Rádio Universitária FM, a nossa rádio pública. Vamos juntos ouvir o álbum Para Caymmi, de Nana, Dori e Danilo Caymmi, gravada ao vivo em celebração aos 90 anos do pai Dorival Caymmi. Vamos às faixas. Acontece que sou baiano, Você já foi à Bahia, Saudade da Bahia, Severo do Pão, O Samba da Minha Terra e Promessa de Pescador.

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Estamos apresentando o programa Fim de Noite Especial pela Rádio Universitária FM, a nossa rádio pública. Seguindo com a audição do álbum Para Caymmi, de Nana, Dori e Danilo Caymmi, vamos às faixas O Bem do Mar, Marina, Peguei um Ita no Norte, Festa de Rua e Morena do Mar.

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Estamos apresentando o programa Fim de Noite Especial pela Rádio Universitária FM, a nossa rádio pública. Chegamos ao final deste segundo bloco ouvindo o álbum Para Caymmi, de Nana, Dori e Danilo Caymmi, gravado ao vivo em celebração aos 90 anos do pai Dorival Caymmi. E para encerrar este disco lindíssimo, vamos ouvir as canções Adeus, Requebre Que Eu Dou Um Doce, Um Vestido de Bolero, A Vizinha do Lado, Eu Cheguei Lá e Eu Não Tenho Onde Morar, Maracangalha.

0: 10:34.
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7: Voltamos a apresentar o programa Fim de Noite Especial pela Rádio Universitária FM, a nossa rádio pública. Estamos na terceira e última parte do programa e ouviremos o álbum Bolin Rampal, Suite for Flauta and Jazz Piano Trio, lançado em 1975. Vamos ouvir essa riqueza sonora agora? Segue as faixas: Baroque and Blue, parte 1, Baroque and Blue, parte 2, Sentimental, parte 1, Sentimental, parte 2,

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1: Estamos apresentando o programa Fim de Noite Especial pela Rádio Universitária FM, a nossa rádio pública. Vamos seguindo degustando o álbum Bolin Rampal, Suite for Flauta and Jazz Piano Trio, de Claude Bolin e Jean-Pierre Rampal. Na sequência, as faixas Javanese Parte 1, Javanese Parte 2, Fugaz Parte 1, Fugaz Parte 2, Irlandês Parte 1 e Irlandês Parte 2.

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1: Estamos encerrando o programa Fim de Noite Especial pela Rádio Universitária FM, a nossa rádio pública. Eu sou Felipe Novaes na apresentação e produção e nos despedimos ouvindo as faixas Versatile Parte 1 with Bass Flaute, Versatile Parte 2 with Bass Flaute, Velos Parte 1, Velos Parte 2, deste maravilhoso álbum Bolin Rampal Suite for Flaute and Jazz Piano Trio, de Claude Bolin e Jean-Pierre Rampal. Um ótimo fim de noite e até o próximo programa.

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1: 11 horas e 13 minutos.
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0: Meia-noite e dois minutos.
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0: Meia-noite e 19 minutos.
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0: Meia-noite e 41 minutos.
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0: Uma hora e um minuto.
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0: 1:22.
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0: 1:57.
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0: 2 horas e 44 minutos.
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0: 3:14.
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0: 3 horas e 36 minutos.
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0: 3:56.
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0: 4 horas e 9 minutos.
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0: 4 horas e 47 minutos.
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0: 5:06.
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0: 5:28.
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0: 5:49.
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0: 6 horas.
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3: Segunda-feira, 22 de junho de 2026. Bom dia. Começa agora mais uma edição do Redator Comunitário.
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3: Move Brasil. BNDES inicia crédito para motoristas de aplicativo e taxistas.
4: Motoristas de aplicativos e taxistas com cadastro aprovado já podem procurar as concessionárias de automóveis para solicitar financiamento de veículos por meio do programa Move Brasil. O BNDES deu início nesta sexta-feira às operações para liberar a linha de crédito de até 30 bilhões de reais, voltada à aquisição de carros novos por esses profissionais, a juros mais baixos. As taxas de juros definidas pelo Conselho Monetário Nacional são de até 0,99% ao mês para homens e até 0,91% ao mês para mulheres. O prazo de financiamento é de até 72 meses, com carência de até 6 meses. Podem participar desta edição do Move Brasil motoristas em atividade há pelo menos 12 meses que tenham realizado ao menos 100 corridas no período, na mesma plataforma, além de taxistas registrados e em atividade. A partir do encaminhamento do pedido da concessionária de automóveis, a instituição financeira credenciada ao Move Brasil fará análise do perfil de crédito de cada motorista ou taxista e, se for aprovado, concluirá a contratação com as condições do programa. Mais informações na página gov.br/movebrasil. Da Rádio Nacional em Brasília, Daniela Longuinho.
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3: E-mail redatorcomunitario@gmail.com. Em 3 séries, só o Maguari conheceu o sabor da vitória. Náutico reage após goleada na primeira etapa, mas não consegue empate. Meio de tabela já é uma realidade. Santa abusa de erros individuais e ressuscita Ipiranga para a briga por G8. Além da investigação, histórias de suspense que exploram os limites humanos, no Autores e Livros da Rádio Senado. Conheça a Associação Indígena de Medicina Ancestral para Cannabis Medicinal e Cânhamo Industrial Acarapuá, a primeira iniciativa de povos indígenas do Brasil para a produção de medicamentos à base de cannabis sativa. E a gente fecha com Patrícia Bastos, Voz da Taba. Um trechinho antes da próxima reportagem. Música.

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1: Com 5 clubes em 3 séries do Campeonato Brasileiro, só um pernambucano sentiu o sabor da vitória na rodada. 14ª da Série B, 11ª da terceira divisão e segunda fase na quarta. Em Caruaru, Central 1, Ferroviário 1. Domingo 28, definem a vaga no Presidente Vargas, em Fortaleza. Ontem, às 4 da tarde, na Arena de Pernambuco, Maguari 2, Piauí 0.

0: Os visitantes perderam uma penalidade máxima. Definição, sábado, dia 27, no Albertão, 4 da tarde. Pela Série C, o Santa voltou a abusar dos erros individuais em casa e não fez prevalecer o mando de campo. Arena de Pernambuco, sábado, 7 da noite. Chute de longa distância, falha de Thiago Coelho. Ipiranga 1-0. Na segunda etapa, apesar do jogo pouco criativo, a chance do empate surgiu através de uma penalidade. Péssima cobrança de Everaldo. Corpo inclinado para a esquerda, tendência de chute do lado esquerdo do goleiro. Apesar de não ter sido tão fraco, foi a meia altura, facilitando a tarefa do goleiro Gabriel, de grande envergadura. Para completar o rosário de erros diversificados, Renato, que entrou na segunda etapa e nada acrescentou, deu uma entrada violenta por trás do defensor do Ipiranga, expulso. Na rodada, o clube tricolor não pode reclamar da sorte. Clubes que poderiam tê-lo ultrapassado não o fizeram. Figueirense só empatou, Maranhão perdeu em casa para o Paysandu, Maringá ficou no empate com o Caxias e o Floresta perdeu para o Brusque. A nona posição ainda é do Santa Cruz com 15 pontos. Próximo adversário, Paysandu, sábado, 5 da tarde, na Curuzu, em Belém. Pela segunda divisão, o Sport, que jogou na quinta, empate com o Atlético Goianiense em 1-1 na Ilha do Retiro, manteve a terceira colocação, mas observa pelo retrovisor outros clubes povoarem o G6. O Juventude, que venceu o São Bernardo fora de casa 1-0, agora é o quarto com 22 pontos. Operário do Paraná, que aplicou 3-0 no Goiás fora de casa, é o quinto com 22 pontos. Mesma pontuação do Fortaleza, que empatou fora de casa com o CRB. Novo Horizontino com 21 e Criciúma também com 21 jogam hoje à noite. O Criciúma visita o América Mineiro, o Novo Horizontino joga fora contra a Ponte Preta. O Náutico, goleado na primeira etapa em Goiânia pelo Vila Nova, reagiu na segunda etapa, mas não conseguiu empatar, 4-3. E o meio de tabela já é uma realidade, 20 pontos, nona colocação. Poderia hoje ser o 11º se Cuiabá e Atlético vencessem seus jogos, respectivamente contra Avaí e Londrina. Mas o Londrina fez 2-0 no Atlético e o Avaí venceu Cuiabá 1-0. Zona de rebaixamento, Londrina 14, Avaí 13, Ponte Preta 8, joga hoje, América Mineiro 6 dúzia, joga hoje. Próximo jogo do Náutico, domingo, 18h30 da noite nos Aflitos, recebe o Goiás. No mesmo horário, também no domingo, o Sport visita o Fortaleza.
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0: Agora destaques online de grandes jornais brasileiros, jornais pernambucanos, blogs e sites independentes. Folha de São Paulo. Colômbia elege Espreia e entra na onda de ultradireita após primeiro governo de esquerda, diz apuração preliminar. Já no Peru, eleição por poucos votos prenuncia turbulência. Contas de agente do Pará dispararam falso alerta da Defesa Civil para 7 estados e Distrito Federal. Ataque alienígena em BH. Misantropia em São Paulo. O jornal traz uma cronologia do caso. Candidato do PL é o mais votado em Roraima, mas TRE não o declara eleito devido à chapa sub judice. Mendonça determina exclusão de vídeo publicado por líder do PL que associa CV e PCC ao PT. Sem Rafinha, Ancelotti estuda alternativas no ataque do Brasil. Primo de Rafinha responde Vampeta após

exposição sobre vida de jogador. Perguntei se poderíamos jogar com 3 goleiros, diz técnico do Iraque sobre jogo contra a França. Treinador do Irã diz que empate vai entrar para a história. Há 6 meses estávamos em guerra. Cabo Verde surpreende e empata com o Uruguai. Richard Gere fala português e critica Trump. Primeira namorada do ator era brasileira. Banco Master. Ciro Nogueira vendeu fazenda para offshore em paraíso fiscal representada por seu advogado. E ainda na Folha de São Paulo, livro reconstrói o terror de campo de concentração no Chile da ditadura Pinochet. José Godoy lança A Ilha do Silêncio, fruto de seu doutorado. Autor diz que todo o país latino-americano tem trauma autoritário. 2 episódios trágicos da história do Chile, separados por quase um século, tiveram como palco o mesmo pedaço do fim do mundo, o ambiente subantártico da ilha Dawson, no meio do Estreito de Magalhães. Em ambos os casos, decisões autoritárias do Estado chileno transformaram a ilha em prisão, primeiro confinando boa parte dos indígenas da região no século XIX e nos anos 1970, criando um campo de concentração para membros do governo Salvador Allende, derrubado por militares golpistas, entre eles o general Augusto Pinochet. Ao seguir os fios que ligavam ambas as histórias de brutalidade, o escritor e crítico literário paulistano José Godoy teve de responder algumas vezes a mesma pergunta: por que um brasileiro foi se interessar por um lugar tão longínquo? A distância, porém, é muito mais aparente do que real, diz ele. Tá aí, portanto, uma obra sobre a ditadura sangrenta do general Pinochet. A Ilha do Silêncio, de José Godoy. Jornal O Estado de São Paulo. Colômbia. Abelardo de La Espreilha vence eleição e direita volta a assumir poder no país vizinho. Campanha foi polarizada e o atual presidente Gustavo Petro não conseguiu eleger um sucessor da esquerda. Contagem preliminar indicou diferença de 1% entre os dois candidatos. Cepeda pedirá impugnação de 33 mil mesas antes de reconhecer a vitória de Espreilha na Colômbia. Alerta falso. Misantropia. CPF de servidor público foi usado como senha para invadir sistema da defesa civil, diz suposto hacker. Mauro Betting. Sufoco da seleção na Copa reflete nossa realidade. Únicos bobos no futebol atual somos nós. Confronto entre polícia e camponeses na Bolívia marca a primeira grande ação sob estado de exceção. Jornal O Globo, Rio de Janeiro. Em resultado apertado, Espreilha vence eleição na Colômbia e leva ultradireita apoiada por Trump ao poder. Contagem rápida mostra a vitória de advogado ultradireitista sobre Ivan Cepeda. Contagem rápida mostra a vitória de advogado ultradireitista sobre Ivan Cepeda por menos de 1 ponto percentual. Candidato governista pede vigilância a apoiadores após ser derrotado por resultado apertado. Caso Misantropia. Contas da Defesa Civil do Pará foram usadas para disparar falso alerta para 7 estados e DF. Malu Gaspar. Sobrevoo de drone em busca de cachorro levou a surto de Vorcaro e a ofensiva de capangas. No JC. Estados Unidos e Irã negociam na Suíça em meio ao impasse com Israel no Líbano. Tribunal de Justiça de Pernambuco mantém em presídio federal líder de facção ligada ao Comando Vermelho que atua em Porto de Galinhas. E ainda, motorista por aplicativo é preso após confusão de trânsito com facão do Recife. Diário de Pernambuco. Colômbia faz guinada à direita e elege milionário pró-Trump presidente. Em uma das votações mais acirradas da história, o jurista de La Espreilha, que não tem experiência na política,

0: política venceu no segundo turno por 49,7%. Petrúcio Amorim faz desabafo durante show no Alto do Moura, abre aspas, "Estou muito triste, não era para eu estar aqui", fecha aspas. Folha de Pernambuco. Receita. Operação com Estados Unidos e Bolívia pode levar a maior apreensão de cocaína já feita no Brasil. São João 2026. Troça Mestre Forró desfilou as principais manifestações culturais de Pernambuco neste domingo. Agora blogs e sites independentes, começando pelo DCM. Juninho Pernambucano rebate Rizek após crítica a Lula por piada sobre Neymar. Juninho Pernambucano criticou André Rizek após o jornalista do Sport TV dizer que Lula mandou mal ao brincar sobre Neymar ser o primeiro jogador home office do mundo. O comentário do presidente foi feito durante um evento em Belo Horizonte na sexta, dia 19, mesmo dia do jogo do Brasil contra o Haiti. Rizek afirmou que o problema não era a piada em si, mas o fato de Lula ser presidente da República. Para ele, qualquer fala jocosa sobre Neymar ganha conotação política porque o jogador é apoiador de opositores do petista. Juninho reagiu nas redes sociais e ironizou a cobrança. Uma brincadeira com uma criança. Imagina se o presidente Lula tivesse imitado alguém com falta de ar, né? Escreveu o jogador em referência indireta ao episódio envolvendo Jair Bolsonaro. E completou: cagar regra é bom demais, ainda mais fazendo parte do topo da pirâmide. Ainda tem a coragem de falar de estratégia política? KKK, esse vídeo explica tanta coisa, mas tanta, pena que as pessoas não percebem. Após a Copa, o jogo será brutal contra o presidente. E no Brasil 247, Márcia Carmo, direto de Bogotá. Vitória da extrema-direita na Colômbia terá impactos no Brasil. Alinhado a Trump, Milei e Bukele, Abelardo de la Espreia amplia o isolamento regional de Lula e pode alterar a dinâmica política, diplomática e de segurança. Petro pede cautela na apuração e afirma que não há vencedor definido na eleição.
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3: Olá, pessoal. Sejam bem-vindos ao Autores e Livros. Hoje temos thriller psicológico, dicas de leitura e poesia. Sou Anderson Mendanha e vamos juntos. Para quem gosta de livros de suspense e mistérios que atravessam diferentes cenários, personagens marcados por conflitos profundos, investigações que vão muito além da busca por um culpado, hoje temos três romances que usam suspense para explorar temas como memória, violência, poder, justiça e sobrevivência. Dos bastidores do sistema judiciário brasileiro à Alemanha nazista, passando pelos perigos ocultos dentro de uma casa aparentemente perfeita, as obras de Humberto Pimentel, Danilo Quartiero Filho e Oriana Ramuno mostram que algumas das perguntas mais inquietantes da literatura surgem justamente nas zonas mais obscuras da experiência humana. A gente começa com Morte na Fronteira, de Humberto Pimentel, publicado pela editora Labrador. O protagonista, Armando, ex-perito criminal e atual advogado, é chamado para defender um delegado acusado de assassinato. Ao lado da jovem Noemi, ele mergulha em uma investigação repleta de segredos, interesses ocultos e ambiguidades morais. Com a experiência de quem atua no sistema de justiça, Humberto Pimentel constrói uma narrativa convincente, marcada por reviravoltas e reflexões sobre ética, corrupção, livre-arbítrio e os limites entre o certo e o errado. Eu conversei com Humberto sobre esse livro. Vamos ouvir parte dessa conversa.
4: Entrevista. Morte na Fronteira é um romance policial,

0: A história ocorre nos dias de hoje, então ele é contemporâneo, mas eu poderia classificá-lo como neo-noir, em que não há aquela tradição de um investigador imaculado, puro, superético e incorruptível. Então, os personagens, eles estão mais próximos da vida real, com as suas ambiguidades, hesitações, vícios, pecados e virtudes. Então, ele vai assim por um lado mais existencialista, um lado mais sombrio, mas, claro, ele bebe dessa tradição brasileira, né, de Rubem Fonseca, Luiz Alfredo Garcia Rosa, e também mais profunda ainda, talvez, Edgar Allan Poe.
1: Uhum.
0: Então, quem gosta de livro de investigação, mistério, suspense, Morte na Fronteira, passa a entregar, né, mais uma história e integrar essa tradição.
1: Morte na Fronteira trabalha muito ali com a ideia de que a verdade depende do ponto de vista de cada personagem. A gente vê isso ao longo dos capítulos. Como é que surgiu a ideia e a vontade de explorar essa ambiguidade moral ao longo desse livro?
0: Não há como negar uma certa influência da minha própria atividade profissional, uhum, na área criminal ao longo dos anos. Foram muitos casos e a questão da vingança e do ponto de vista de cada um, o que o ser humano médio, comum, não aquele idealizado, uhum, né, que dos livros tradicionais, mas esse que vive e que sofre reveses e que se encontra em situações difíceis, o que essa pessoa faria de fato numa situação dessa? Então, foi por aí que o livro seguiu.
1: E a gente tem muito ali que, ao longo da leitura, a gente vai refletindo sobre as questões de corrupção, de falhas institucionais, de relações de poder, não só na investigação principal do Armando ali com o delegado, mas também nos coadjuvantes, né? A gente vai vendo essas relações, como é que você trabalhou essas questões todas para não cair no lugar comum, para não cair no clichê?
0: Pronto, essa foi uma excelente pergunta, porque esse livro ele foge totalmente dos clichês e dos lugares comuns. Apesar de usar um tropo, né, que é não um clichê, mas um standard, né, um arquétipo do investigador com um auxiliar. Nesse caso é uma mulher, uma sobrinha. E na trama principal, que é justamente, é iniciada com esse cliente, esse delegado que vem afirmando está sendo acusado de um crime que ele diz não ter cometido, e surgem tramas paralelas, né? Do passado do Armando, que retornam, e da vida da assistente Noemi e do pai dela, que é falecido, mas que foi o grande amigo de Armando. Então tudo isso volta, são tramas paralelas que se entrelaçam, e uma coisa interessante que é justamente o arco desses dois personagens, eles evoluem ao longo do livro. Então Armando começa com um tipo de pensamento que o leva a agir de uma certa forma, a pensar, e Noemi começa com outro tipo de pensamento. Então a interação de duas visões de mundo diferentes, ele um cético, eu diria mesmo um niilista, ela uma jovem inexperiente, começando a vida profissional agora, religiosa, cristã. Então, pontos de vista antagônicos. E dessa interação há uma evolução, uma tendência a convergir, não em um dos lados opostos, mas numa terceira via, entendeu? Assim, eles se transformam a partir dos acontecimentos do livro, marcam suas vidas de modo positivo, de modo negativo. Então, são muitas descobertas e são muitas interações, né, que levam esse livro a ter vários crimes, várias mudanças assim, de expectativas, né? Então, de repente, uma coisa se revela não aquilo que parecia ser. Então, há isso, a ambiguidade dos personagens, evolução de suas opiniões ao longo do livro e surpresas.
1: Com linguagem envolvente e ritmo ágil, Morte na Fronteira é daqueles livros que prendem pela investigação, mas permanece na cabeça pelas perguntas que deixam

0: Uma leitura para quem gosta de suspense inteligente, personagens complexos e histórias que mostram que, entre o certo e o errado, quase sempre existe uma fronteira muito, mas muito nebulosa. Nossa segunda dica é Até que a Morte se Disfarce, de Danilo Quartiero Filho, publicado de forma independente. O romance mergulha no universo do thriller psicológico ao acompanhar Naomi, uma executiva bem-sucedida que vive sob o controle silencioso do marido, Sebastian. Aos poucos, o cotidiano aparentemente perfeito revela sinais inquietantes de manipulação e violência emocional. O autor transforma ambientes comuns da casa em potenciais cenários de ameaça, criando uma atmosfera de constante desconforto. Com escrita cinematográfica e ritmo envolvente, o livro discute relações abusivas, poder e fragilidade das aparências, conduzindo o leitor por uma trama em que o perigo pode estar escondido justamente onde se espera segurança. O Danilo conversou comigo sobre essa história e conta pra gente como nasceu esse livro. Danilo, fala pra gente aí como é que surgiu a ideia desse livro, dessa provocação que deu origem à obra, que é a de que crime perfeito talvez seja aquele que ninguém sequer suspeita.
1: A ideia para o livro surgiu de uma maneira muito, muito natural, tá? Eu imagino que todas as pessoas, através do cinema, através de livros, através de até da convivência social, tem algum tipo de vivência que acabe levando a uma pergunta, né? O que realmente é um crime perfeito ou não? Que seria uma realidade que se aproxime na ficção, né, claro, do que seria um crime perfeito ou não. E daí isso que levou ao livro a ser escrito dessa forma. Entende?
0: Uhum. No livro a gente vê ali que a relação entre os protagonistas, né, entre a Naomi e o Sebastião, é marcado por um controle, digamos assim, silencioso, psicológico. Como foi explorar essas dinâmicas de poder dentro dessas relações íntimas nesse romance policial?
1: Bom, mais uma vez, nós temos eu acredito que alguma boa parte das pessoas tem algum tipo de contato com crimes ou com a curiosidade sobre o que são crimes e como é que eles saem os crimes, sabe? Então, é uma coisa muito, muito peculiar, claro, né? Porque a gente está falando sobre algo que se fala sobre violência, sobre como é que são coisas pessoais e de que forma cada um reage sobre isso, né? Claro. Então, a minha curiosidade sobre escrever o livro foi sobre esse ponto. Até onde um acidente é verdadeiramente um acidente.
0: Uhum.
1: Até onde pode ser tratado como um crime ou não. Essa que é a personalidade do livro.
0: No livro você utiliza elementos cotidianos. Utiliza o banheiro, o ar, a temperatura da casa e tudo para criar aquela sensação de ameaça. Como foi transformar esses ambientes comuns nesses instrumentos de suspense?
1: Foi algo bem fácil, tá? Até porque, por exemplo, uma das coisas que, até dando um pouco de spoiler no livro, tá? Mais uma vez, no livro é falado sobre relações entre homem e mulher, entre algo cotidiano de dentro de casa, algo realmente muito íntimo, entende? É que, por exemplo, uma das coisas que eu boto no livro é algo relacionado, por exemplo, a produtos de limpeza. Algo que todas as pessoas têm dentro de casa, que quando juntados, pode formar um gás venenoso. Então, a partir desse momento, por exemplo, isso é algo que até tem no manual dos bombeiros. Então, a partir desse momento que se reúne alguns elementos químicos de limpeza que todas as pessoas têm dentro de casa, isso pode ser formado um gás que chama cloro, que foi até usado em guerras, que é tóxico e pode matar alguém. E é algo que todas as pessoas têm dentro de casa, dentro de gavetas, dentro de armários. Então, imagina, por exemplo, essa fatalidade.
0: E aí você juntou esses elementos para construir esse thriller. Qual foi a maior dificuldade que você sentiu ao longo da escrita da narrativa?
1: Na verdade, se escrever um livro é algo tão poderoso e algo tão

0: na verdade, mais ou menos fácil que um livro ele cria vida própria. Quando você começa a escrever um livro, na verdade, a gente não tem noção exata de onde ele vai parar.
1: Uhum.
0: Porque quando a gente começa a escrever, ele, a narrativa e toda a história, ela vai se construindo de uma forma que a gente não sabe onde ela vai parar. Então, ao mesmo tempo que é muito fácil, é muito difícil para construir uma narrativa dessa forma. Enfim, a dificuldade, na verdade, às vezes é de se acertar as palavras e a forma como vai se construir as palavras.
1: Eu achei muito interessante que no prólogo você vai falar da estatística do silêncio, né? Que as inúmeras mortes que acontecem de forma silenciosa, os casos que se repetem em vários locais, e aí você vai citar o dado oficial de 2023, 40 mil mortes registradas sem causa definida. E aí você vai trabalhar essa ideia, depois a gente vai ter o romance. Como é que esse elemento motivador, né? Você já começou a comentar aí, mas eu queria que você explicasse melhor como é que esse elemento motivador dessas causas, essas mortes sem causa definidas, te motivaram a sentar e escrever esse seu primeiro romance?
0: Como esses dados aí agora são dados estatísticos oficiais. E eu até, quando eu cheguei nesse número, foi onde começou a dar um pequeno brilho para a história que eu acabei criando, tá? Claro que eu agreguei outros fatores, como um romance, como uma relação entre todas as pessoas e tal. Mas imagina o seguinte, ó, 40 mil mortes, por exemplo, tá? Por ano, não tem causa exata explicada. Por que elas aconteceram? Como foi que aconteceram? Da onde vêm esses dados? Até porque, olha só, os dados já estão dizendo que são mortes não definidas, né? Então, eu adicionei só uma pitada de criatividade, uma pitada de romance. Quando digo romance, quero dizer criatividade, tá?
1: Uhum.
0: Nesses dados. Porque, enfim, são situações totalmente inusitadas. Não foi algo premeditado, não foi algo imaginado, por exemplo. É algo que realmente não tem nem da onde se começar uma análise ou até uma investigação.
1: Muito bem, então. Danilo, obrigado pela sua participação aqui no Autores e Livros e até uma próxima oportunidade.
0: Eu que agradeço muito e muito obrigado pelo teu contato e pela tua atenção.
1: Com escrita cinematográfica, como eu disse, e capítulos que mantêm o suspense em alta, Até que a Morte se Disfarce é uma leitura para quem gosta de histórias que inquietam, mais pela possibilidade de serem reais do que pelo choque explícito da violência. Um thriller que faz a gente olhar para dentro de casa e desconfiar do silêncio. Fechando nossa seleção, temos O Menino que Desenhava as Sombras, da escritora italiana Oriana Ramuno, publicado pela editora Record. Misturando ficção histórica e romance policial, a obra transporta o leitor para Auschwitz, durante a Segunda Guerra Mundial. A partir do assassinato de um médico ligado ao regime nazista, a autora constrói uma investigação envolvente, conduzida por um detetive alemão atormentado pelos próprios conflitos. Em meio à brutalidade do campo de concentração, destaca-se a figura de um menino judeu, que encontra no desenho uma forma de resistir, compreender e registrar o mundo ao seu redor. É uma narrativa intensa, comovente e necessária, que une memória histórica, suspense e reflexão sobre os limites da condição humana. Inspirado em memórias familiares da autora, o romance ganha uma camada adicional de autenticidade, reforçando o compromisso com a memória histórica. No conjunto, O Menino que Desenhava as Sombras é uma obra forte, como eu disse, necessária e também profundamente comovente. Não é uma leitura leve, mas é uma daquelas que permanece na memória por muito, muito, muito tempo. Resumindo então nossas dicas, temos Morte na Fronteira, de Humberto Pimentel, publicado pela editora Labrador. Até que a Morte se Disfarce, de Danilo Quartiero Filho. E O Menino que Desenhava as Sombras, da escritora italiana Oriana Ramuno, publicado pela editora Record. Três leituras sobre crime, poder e sobrevivência. Três suspensas que prendem e fazem pensar. Você encontra esses livros fácil nas livrarias, na Amazon e demais portais da internet. E continuando de literatura policial, nosso destaque agora é uma história que mistura suspense, mistério e viagens no tempo. Um seria

0: É o Killer, uma sobrevivente determinada a encontrá-lo e um detalhe que torna tudo ainda mais assustador. O criminoso atravessa diferentes épocas para escolher suas vítimas. É com essa premissa inquietante que Iluminadas, de Lauren Belkis, publicado aqui no Brasil pela editora Intrínseca, se apresenta como um dos thrillers mais originais dos últimos tempos. A trama acompanha Rapper Kutz, um homem que encontra uma casa com uma habilidade incomum. Ela permite viajar no tempo. Mas em vez de usar esse poder para algo grandioso, ele passa a perseguir mulheres brilhantes, talentosas e cheias de potencial, as Iluminadas do título. Durante anos, seus crimes parecem perfeitos, até que uma de suas vítimas consegue sobreviver. É aí que entra Kirby Marazaki, uma jovem determinada a descobrir quem tentou matá-la. Enquanto investiga o caso, ela percebe que os crimes seguem uma lógica impossível de explicar. Aos poucos, a história se transforma em uma corrida contra o tempo, literalmente. Lauren Belkis constrói uma narrativa inteligente, cheia de reviravoltas e pistas espalhadas ao longo dos capítulos. O livro exige a atenção do leitor, mas recompensa com uma trama envolvente e surpreendente. Cada personagem tem sua própria história e ajuda a montar um quebra-cabeças que atravessa décadas. Para quem aprecia romances policiais fora do convencional, com elementos de ficção científica e uma atmosfera sombria, Iluminadas é uma leitura que dificilmente passa desapercebida. Um livro que desafia a lógica, instiga a curiosidade e mantém o leitor virando páginas até a última revelação. E se a literatura pudesse ajudar a compreender tanto os grandes desafios da humanidade quanto as pequenas questões do cotidiano? A Joyce Telles traz para a gente duas obras que seguem caminhos diferentes para provocar reflexões sobre o mundo em que vivemos.
1: Oi pessoal, sou Joyce Telles e hoje eu trago leituras bem diferentes entre si, mas que têm algo em comum. Todas convidam a refletir sobre a vida real com suas dúvidas, desafios e recomeços. Eu começo com Biotecnosfera, uma experiência de sociedade, de Lucas Araújo. A gente entra em um cenário de ficção que começa depois de um colapso global. Sete conselheiros são escolhidos para reconstruir a sociedade e é nesse contexto que acompanhamos Noah, um dos integrantes desse grupo. Ao longo dos encontros, os personagens discutem temas essenciais para o futuro: governança, economia, clima, saúde, segurança e educação. Ao mesmo tempo, não enfrenta dilemas pessoais, o que dá um tom mais humano à narrativa. O interessante é que o livro transforma esse conselho em um verdadeiro espaço de debate sobre o mundo que estamos construindo. Surgem ideias como economia regenerativa, uso ético da inteligência artificial e até o conceito de uma carta algorítmica comum. Com elementos filosóficos e até um plot twist, a obra convida o leitor a refletir sobre questões muito atuais como crise climática, organização social e o nosso senso de pertencimento. E para fechar, Filosofia com Aroma de Café, Reflexões de Mãe e Filha, publicado pela Anoia Editora. Esse é aquele tipo de livro que mostra que a filosofia não está distante da gente. Muito pelo contrário, ela aparece nos pequenos gestos, nas conversas simples e até no ritual de tomar um café. Ao longo dos textos, mãe e filha propõem reflexões sobre mudança, relações e o sentido da vida, sempre a partir de situações do dia a dia. São provocações que dialogam com uma rotina muitas vezes corrida, em que falta tempo e, às vezes, prioridade para pensar com mais calma. Com leveza, o livro passeia por referências que vão do mito de Atlas às cenas cotidianas, mostrando como questões profundas podem nascer de experiências simples. Há também imagens, pequenas histórias e até situações fictícias que ajudam a ampliar esse olhar. Mais do que trazer respostas prontas, a proposta aqui é outra: convidar o leitor a exercitar a consciência, a parar, observar e refletir sobre a própria vida. No fim das contas, são leituras que seguem caminhos diferentes: romance, ficção reflexiva e filosofia do cotidiano, mas que chegam a um ponto em comum: a importância de olhar com mais atenção para o que a gente vive, sente e constrói todos os dias.
0: Você encontra esses dois livros, Biotecnosfera, uma experiência de sociedade, de Lucas Araújo, e Filosofia com Aroma de Café, Reflexões de Mãe e Filha, de Lúcia Helena e Isabela Galvão, com facilidade nos portais da internet e também nas livrarias. E vamos de poesia. No Entrelinhas de hoje, o destaque é o livro da poesia de Hilda Hilst.

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1: Hermes Coelho, seja muito bem-vindo a mais um Entre Linhas aqui no Autores e Livros. E hoje você traz pra gente um grande nome da poesia brasileira, né?
2: Exatamente. Um dos, pra mim, é a minha poeta preferida, né? Hilda Hilst. Eu gosto demais, gosto da temática, gosto da complexidade. E trouxe, dentro desse livro, eu tô aqui com um livro dela que se chama Da Poesia, né? Que reúne todos os livros de poesia da Hilda. Foram muitos, né? É uma carreira bem prolífica. Mas eu separei poemas especificamente do livro Odes Maiores ao Pai, porque mês de junho é o mês de nascimento do meu pai e eu queria homenageá-lo neste Entre Linhas.
1: Então, vamos de Hilda Hilst. Primeiro poema.
2: Primeiro poema é o que abre o livro. Uns ventos te guardaram, outros guardam-me a mim. E aparentemente separados guardamo-nos os dois, enquanto os homens no tempo se devoram. Será lícito guardarmo-nos assim? Pai, este é um tempo de espera. Os que preciso esperar uns nítidos dragões de primavera. Mas à minha porta eles viveram sempre, claros gigantes, líquida semente no meu pouco de terra. Este é um tempo de silêncio. Tocam-te apenas. E no gesto te empobrecem de afeto. No gesto te consomem. Tocaram-te nas tardes, assim como tocaste adolescente a superfície parada de umas águas. Tens ainda nas mãos a pequena raiz, a fibra delicada que assim se construía em solidão. Pai, assim somos tocados sempre. Este é um tempo de cegueira. Os homens não se veem. Sob as vestes, um suor invisível toma corpo. E na morte, nosso corpo de medo é que floresce. Mortos nos vemos. Mortos amamos. E de olhos fechados, uns espaços de luz rompem a treva. Meu pai, este é um tempo de treva.
1: Ela é sofisticada, mas ao mesmo tempo ela é extremamente humana.
2: Muito. Essa poesia, ela fez esse livro em homenagem ao pai que ela tinha perdido. Ela tinha uma ligação muito forte com esse pai, Apolonio Hilst. E é exatamente isso. Os versos da Hilda, eles não são versos simples. São versos muito densos, tratam de temas muito humanos. Ela faz com que a gente se identifique com o que ela está sentindo aqui. E aqui é uma dor de luto.
1: E o que mais tem?
2: Outro poema do livro. Esse livro é maravilhoso, é bem curtinho, recomendo muito. Vamos lá. Não é teu este canto porque as palavras se abriram sobre a mesa. Se chegavas, era em silêncio e tocavas as coisas com a leveza dos meninos arrumando os altares. Uma rosa tardia, mesmo assim, desmanchava-se e tua presença na noite eu procurava. Ninguém jamais nos via quando nos falávamos. As perguntas de sempre, os castiçais, o adro vazio da capela em frente e as persianas fechadas para que o sal de fora não pousasse nas baixelas incríveis da memória. Aquele mar repetindo seu canto e as vozes partindo teus cristais. Como te abrigavas do ruído das estradas e os teus livros abertos como se desfizeram naqueles areais. Nem sei de onde me vêm estes musgos, açoites, esta fonte que é nova em minha boca. Nem sei dizer da morte o que eu te ouvi dizer no eco de umas noites. Enquanto te celebro, as janelas do ocaso trazem risos. E um hóspede atravessou incógnito teu jardim. Afundou-se na névoa. Cansou-se do teu hálito nas arestas, nas muradas, nos cálices, em mim. És presente como um vento que corre entre portas abertas. Coisa mais linda esse último verso. O poema todo é maravilhoso, mas é isso, é a presença do espírito paterno, sempre ao lado dela.
1: O que você acha do estilo dela, das escolhas de palavras que ela usa?
2: Ela é sucinta, é engraçado você achar que poema longo, não, ela é muito precisa, ela é muito cirúrgica, então quando você pensa, ela lapidou porque cada palavra está encaixada e colocada na medida. É como se fosse uma cirurgiã que sabe exatamente o pedaço que tem que ser extraído daquele tumor para curar o corpo. Essa poesia aqui é uma poesia de luto, mas é uma poesia de cura. Cada palavra no seu devido lugar está curando a alma da poeta.
1: Hermes, para a gente encerrar, da poesia Hilda Hilst, publicado pela Companhia das Letras. Muito bem, então, Hermes, obrigado mais uma vez. Até semana que vem.
2: Eu que agradeço, Anderson. Um abraço para você e para todos os ouvintes, Autores e Livros. Até a próxima.

0: E com a participação do Hermes Coelho, o Autores e Livros de hoje vai ficando por aqui. Obrigado mais uma vez pela sua companhia. Se você quiser saber mais sobre os livros no programa de hoje, acesse o Instagram e use a hashtag Dicas Autores e Livros. Ou então você pode ir direto lá no meu perfil literário, @litera.livros. Lá você encontra dicas de leitura, resenhas e notícias do mundo editorial. O Autores e Livros de hoje contou com produção e apresentação de Anderson Mendanha, produção de Ana Beatriz Santos e Joyce Telles, com trabalhos técnicos de Pedro Henrique Vasconcelos. Até a semana que vem. Boa leitura.
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3: O presidente Lula sancionou o novo piso nacional do salário a ser pago a professores da educação básica. Agora, os profissionais do magistério com formação em nível médio não poderão receber uma remuneração mensal inferior a R$ 5.130,63. O reajuste de 5,4% veio de uma medida provisória que o Senado aprovou em maio. A relatora, senadora professora Dorinha Seabra, do União do Tocantins, incluiu no texto do governo um critério de atualização do piso que garantiu uma recomposição 1,5 ponto percentual acima da inflação.
4: É um formato que dá segurança e garantia para as redes, tanto no âmbito da gestão, para o planejamento, ele sabe quais serão as regras e como serão aplicadas, e para o profissional. O piso do professor, ele é a primeira estrutura de valorização e de organização da carreira. Não tem educação pública de qualidade se nós não tivermos professores e professores bem valorizados e respeitados.
3: Pela lei, o reajuste anual virá da soma do Índice Nacional de Preços ao Consumidor mais metade da média de crescimento real das receitas do Fundeb nos 5 anos anteriores. O Fundeb repassa recursos a estados e municípios para custear a educação básica. O novo piso já está valendo. Da Rádio Senado, Raíssa Abreu.
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7: Um novo viés sobre a análise do coordenador-geral do Sindicep Pernambuco, Zé Carlos de Oliveira, sobre o projeto de negociação coletiva que tramita na Câmara. Há uma sintonia com o relator do projeto, mas muita vigilância sobre o comportamento de Câmara e Senado.
8: É, de fato, é uma grande perspectiva para a democratização do mundo do trabalho e é uma grande perspectiva para a consolidação da democracia, do regime democrático, e uma grande expectativa nos servidores e servidoras públicas estatutárias do Brasil. Esse projeto de lei, ele trata da ratificação do projeto de lei que dirá como será feita o processo de negociação coletiva no setor público. Haja vista que até hoje a única categoria do mundo que precisa fazer uma greve para entregar uma pauta é o servidor, a servidora pública federal. Aliás, o servidor, a servidora pública das três esferas e dos três poderes, porque não temos uma negociação coletiva. A Constituição nos deu o direito de organização sindical, nos deu o direito à greve, mas não reza sobre a negociação coletiva. E ficamos amargando desde 88 até hoje, ficamos à mercê de gestores de plantão. Quando há um governo progressista que tem o interesse de olhar para o mundo do trabalho como um todo e valorizar quem impulsiona a economia e quem impulsiona as políticas públicas, que são os trabalhadores e trabalhadoras, os servidores e as servidoras públicas, no caso do serviço público, quando tem um governo

0: com esse vínculo, com esse viés, muita coisa avança. Quando é um governo como o governo anterior, aí, aliás, depois do golpe da Dilma Rousseff, foram 6 anos de reajuste zero para a categoria. Então, era a destruição do Estado por intermédio da destruição das carreiras, do salário e da estrutura pública organizada dentro do país. Então, esse projeto de lei, ele vai exatamente dizer como será essa negociação coletiva no setor público. Estabelecer prazos e um processo formal de negociação, onde o Estado, digo a União Federal, os Estados e os municípios, a partir da aprovação, terão que montar um cronograma de negociação, como é no mundo do trabalho, no mundo seletista. 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
1: Na quinta-feira, dia 18, lideranças da aldeia Pancará, Serrote dos Campos, visitaram a Associação de Pacientes Aliança Medicinal, em Olinda, sendo recebidas pelo diretor executivo da instituição, Ricardo Azim Asfora, e a presidenta Hélida Lacerda. O grupo se deslocou de Itacuruba, sertão de Pernambuco, onde está sendo criada a Associação Indígena de Medicina Ancestral para Cannabis Medicinal e Cânhamo Industrial, a Carapuá, a primeira iniciativa de povos originários do Brasil para a produção de medicamentos à base de cannabis sativa. A associação é resultado de um projeto do Centro de Prevenção às Dependências, CPD, organização não governamental que recebeu uma emenda parlamentar do deputado estadual João Paulo, do PT, para estruturar a associação. Vamos ouvir em sequência 4 falas. Eu registro agora e confirmo no final. Ricardo Azim Asfora, diretor executivo da Aliança Medicinal, deputado João Paulo, Jorge Pancará, liderança da aldeia Pancará, Serrote dos Campos, e Ana Glória Melkop, coordenadora do Centro de Prevenção às Dependências.
2: Receber o povo Pancará na Aliança Medicinal pela terceira vez é motivo de grande alegria e orgulho. Essa parceria ganhou um significado ainda mais especial por acompanhar a construção da primeira associação indígena de cannabis medicinal do Brasil. Um marco histórico para o acesso à saúde e para o protagonismo dos povos originários. Ver o nosso trabalho servir de referência para os critérios adotados, pela excelência dos processos e pela solidez jurídica alcançada, reforça nosso compromisso com a democratização do acesso à cannabis medicinal em todo o país. Também quero destacar que nesta visita esteve conosco o deputado estadual João Paulo, ele que é autor de 2 leis aqui na Assembleia Legislativa de Pernambuco, que fortalecem o uso da cannabis medicinal para as pessoas, para o acesso à cannabis medicinal pelos pacientes do SUS. Ou seja, aqui na Aliança Medicinal estiveram instituições e pessoas que estão comprometidas com o bem-estar, com a saúde e com um medicamento que pode transformar muitas vidas. Então, foi um diálogo institucional que amplia a visibilidade de iniciativas que promovem saúde, inclusão e cidadania.
3: A Aliança tem toda uma técnica para a produção dessa medicação que tem aliviado o sofrimento das mais diversas doenças, inclusive que pela medicina tradicional são até incuráveis.
4: Já estive aqui na Aliança outra vez, eu e a Cacique Lucélia, onde nós pudemos conhecer aqui a estrutura da Aliança e como trabalhar com as plantas medicinais. E dessa vez eu tive o prazer de trazer outra liderança lá do nosso povo. Para a gente foi muito gratificante, porque nós vamos levar várias experiências lá para o nosso povo, e principalmente na parte medicinal, porque nós vamos conseguir, com essa experiência que a gente adquiriu aqui, fazer com que outras famílias lá entendam a importância da gente ter a cannabis na nossa aldeia.
5: Prazer, né? Essa etnia aqui para conhecer a Aliança, pela organização, pela produção e principalmente pelo caráter solidário, né, da Aliança, desde a sua fundação, com Hélida e com Ricardo, né, de cuidar da vida.
1: Ouvimos Ana Glória Melkop, coordenadora do Centro de Prevenção às Dependências, Jorge Pancará, liderança da aldeia Pancará, Serrote dos Campos, o deputado João Paulo, do PT, e lá no início,

0: Ricardo Azim Asfora, diretor executivo da Aliança Medicinal.
1: De Patrícia Bastos, Salgado Maranhão e Henrico Di Micelli, voz da Taba, canta Patrícia Bastos.

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1: 6 horas e 59

0: Assim começa Um Rio Chamado Tempo, Uma Casa Chamada Terra, do escritor moçambicano Mia Couto. O livro foi lançado em 2002.
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2: Fala, minha joia! 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É um ensaio do pesquisador da UFBA, Fernando Ferraz. Essa obra nos faz olhar para a dança negra não apenas como um movimento bonito, mas sim como uma expressão viva da nossa ancestralidade, memória e resistência. Ferraz cria o conceito de rede terreiro e ele transforma o terreiro, lugar sagrado nas culturas afro-brasileiras, em um espaço simbólico de afeto, trocas e criação na dança. O pesquisador defende que temos que ter uma escuta atenta para os saberes que vêm do corpo, da oralidade e das comunidades, para finalmente romper com aquele olhar europeu que sempre quis dizer o que era arte ou conhecimento. A pesquisa mostra que a dança negra contemporânea é um território de muitas vozes, pois ela une o passado e o presente, a tradição e a inovação. Não é só repetir gestos, é recriar, transformar e afirmar quem somos. O pesquisador Fernando Ferraz reforça que o corpo negro é um criador de conhecimento. A rede terreiro nos lembra que dançar é resistir e celebrar, e que cada gesto carrega um tempo antigo. Quando o corpo negro dança, ele está recontando histórias, afirmando seu pertencimento e reinventando o presente. 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
4: 7 horas e 2 minutos.
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A morte é como um umbigo. O quanto nela existe é a sua cicatriz, a lembrança de uma anterior existência. 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Por motivo de falecimento, abandono a cidade e faço a viagem. Vou ao enterro de meu avô, Dito Mariano.

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1: Nós vamos inverter o que fizemos em programas anteriores. O rock em ritmo de clássicos e agora os clássicos em ritmo de rock. Rocked on Classics Volume 2, que nós vamos apresentar dentro do programa de hoje, trazendo Louis Clark, que conduz a Filarmônica Orquestra de Londres com o Royal Coro Sociedade da Inglaterra. Classic Rock Volume número 2. Can't Stop the Classics.

Estamos apresentando clássicos em ritmo de rock, Rock and Classics, com a Filarmônica Orquestra de Londres, conduzida pelo maestro Louis Clark.

0: Um pequeno intervalo e a gente volta para continuar mexendo com o corpo, mexendo com a mente, mexendo com a nossa alma e nosso espírito, vendo a mistura do clássico com o rock, do rock com o clássico, e vendo que tudo é uma coisa só, que tudo visa o nosso espírito, a nossa mente e o nosso corpo. A música é orgânica, ela está voltada para a vida, ela está voltada para os valores positivos do ser humano. Voltamos já já com Classic Rock volume número 2.
1: Bom dia mesmo. 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Vamos fazer um pequeno intervalo e voltaremos dentro de instantes com a segunda parte deste programa. Bom dia mesmo.

0: 7:33.
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3: Era uma noite fria de lua cheia. As estrelas cintilavam sobre a cidade de Santa Fé, que de tão quieta e deserta parecia um cemitério abandonado. Era tanto o silêncio e tão leve o ar que se alguém aguçasse o ouvido, talvez pudesse até escutar o sereno na solidão. Agachado atrás de um muro, José Lírio preparava-se para a última corrida. Quantos passos dali até a igreja? Talvez uns 10 ou 12, bem puxados. Recebera ordens para revezar o companheiro que estava de vigia no alto de uma das torres da matriz. Assim começa O Continente. Assim é o início da saga de Érico Veríssimo, O Tempo e o Vento.
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Estamos de volta para agitar a nossa audiência de hoje com Can't Stop the Classics, Rocket and America, Romance, Can't Stop Classics, Uma Noite na Ópera, As Valsas de Viena e muitos outros grandes sucessos clássicos com a interpretação da Filarmônica Orquestra de Londres, conduzida pelo maestro Louis Clarke.

No programa de hoje, Rock and Classics. A mistura do rock com o clássico, do clássico com o rock, para que você possa perceber que a música não tem fronteiras. E um bom dia para você. Bom dia mesmo.

0: Apresentamos na audição de hoje Rockenden Classics, volume número 2, com a Orquestra Royal Filarmônica de Londres, conduzida pelo maestro Louis Clark. Bom dia mesmo.
1: 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Até a próxima audição. Um grande abraço a todos e um bom dia. Bom dia mesmo.
2: Sete horas e 53 minutos.
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5: Olá, o Som Brasilis de hoje apresenta o talento da cantora e compositora paulista Vanessa Moreno.

Nascida em São Bernardo do Campo, em 1986, Vanessa Moreno começou a estudar violão e canto com 15 anos de idade e, aos 20, fundou com 3 colegas o grupo vocal Cara Largá, que foi premiado em diversos festivais e lançou um disco em 2010. No mesmo ano, a cantora formou um duo de voz e contrabaixo com o baixista Fimaróstica, com quem lançou os discos Vem Ver, de 2013, e Cores Vivas, de 2016, este último trazendo participações especiais de Rosa Passos, Fabiana Cosa e Mônica Salmazo. Já em carreira solo, Vanessa Moreno lançou em 2017 o álbum Em Movimento, trazendo canções autorais e de novos compositores.

compositores. 4 anos depois, a compositora lançou o disco Sentido, um registro intimista de voz e violão, acompanhados apenas pela percussão vocal e corporal. Investindo em uma mistura sofisticada de MPB e jazz, a compositora lançou em 2023 o álbum Solar, que foi considerado um dos melhores do ano pela crítica especializada e chegou a receber uma indicação para o Grammy Latino.

Ares, com o qual já havia lançado dois trabalhos anteriores. Premiada diversas vezes e reconhecida pelo estilo percussivo com que usa o violão e o próprio corpo, a artista funde a técnica do jazz e do erudito à riqueza rítmica da música brasileira, se destacando como uma das vozes mais versáteis da música brasileira contemporânea. E agora, para fechar este Som Brasilis, que teve locução de Marluce Ribeiro, produção de Wilton Rodrigues e trabalhos técnicos de Eduardo Brito, vamos ouvir a cantora e compositora paulista Vanessa Moreno com a música Pedra do Sol, faixa do álbum Solar, lançado em 2023.

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1: Sete horas e 58 minutos.
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3: Em determinadas circunstâncias, há poucas horas na vida mais agradáveis do que aquela dedicada à cerimônia conhecida como chá da tarde. Há circunstâncias em que, tomemos ou não o chá, algumas pessoas logicamente jamais o fazem, a situação é em si encantadora. As que tenho em mente ao começar a narrativa desta simples história criaram um cenário admirável para um inocente passatempo. Os apetrechos do pequeno banquete haviam sido dispostos sobre o gramado de uma velha casa de campo inglesa, no que eu poderia chamar de perfeito decorrer de uma esplêndida tarde de verão. Este é o início de Retrato de uma Senhora, o primeiro grande romance de Henry James, e talvez a sua principal obra. Foi lançado em 1881.
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6: Sol, temperatura de 32 graus. Vamos aos destaques desta segunda-feira, 22 de junho. Colômbia elege candidato de extrema-direita para presidente após vitória apertada, o que sinaliza uma guinada política no país. Estados Unidos e Irã concluem primeira rodada de negociações de paz com meta de acordo em 60 dias. No Reino Unido, pressionado dentro de seu partido, o primeiro-ministro Keir Starmer renuncia ao cargo. Essas e outras notícias a seguir. Na Colômbia, o advogado Abelardo de Espriella foi eleito presidente após uma disputa apertada contra o adversário de esquerda, Ivan Cepeda. A vitória sinaliza uma guinada à extrema-direita com promessa de linha dura contra o crime e maior alinhamento com os Estados Unidos, com apoio de Donald Trump. O novo presidente toma posse em 7 de agosto. Márcio Rezende, correspondente da RFI na região, tem as informações.
9: O candidato da extrema-direita, Abelardo de las Prielas, sem nenhuma experiência prévia na política, ganhou com 49,6% dos votos. O candidato da esquerda, o senador Ivan Cepeda, ficou com 48,7%. A diferença entre os dois foi de apenas 250.830 votos, menos de um ponto percentual, exatamente 0,96%. Num país onde o voto não é obrigatório, votaram 63,6% dos colombianos habilitados para votar, um recorde. Com um tom sereno, o candidato derrotado, Ivan Cepeda, reconheceu o resultado preliminar, mas avisou que vai pedir a impugnação de 33 mil mesas de votação. Cepeda disse que este primeiro resultado não é oficial nem vinculante até que venha o resultado final da contagem oficial. O procurador-geral Gregório Eliatti, no entanto, afirmou que não houve nenhum único fato que tenha afetado a transparência nem a tranquilidade da eleição. Abelardo de las Prielas fez um discurso vitorioso atrás de um vidro blindado. Ciente de um país dividido em partes praticamente iguais, pediu a união entre todos como uma forma de facilitar a governabilidade.
6: Ouvimos Márcio Rezende, correspondente da RFI em Buenos Aires. No Brasil, o escândalo do Banco Master reflete na campanha eleitoral. A correspondente da RFI, Raquel Miura, tem mais detalhes.
10: Lula se distanciou na dianteira das pesquisas desde que vieram à tona conversas de Vorcaro com Flávio Bolsonaro, que lhe pediu recursos. A bola da vez é o líder do governo no Senado, Jacques Wagner, do PT. O caso já ganhou comentários como o do presidenciável do PL.
11: A Polícia Federal encontra dinheiro vivo em dólar e euro e investiga um suposto esquema de propina envolvendo o líder do PT no Senado, Jacques Wagner. Teria recebido do Master um apartamento de Lula luxo uma mansão suspensa em Salvador, além de outros pagamentos suspeitos. Jax Wagner é só a ponta do iceberg.
10: O PT do deputado Lindbergh Farias lembra o pedido de ajuda financeira de Flávio Avorcaro e contra-ataca.
12: E os 61 milhões, Flávio? Cadê esse dinheiro? Em relação a Jax Wagner, é o seguinte: a Polícia Federal com Lula tem autonomia para

0: investigar, para ir atrás de tudo. Doa a quem doer.
1: O escândalo também mostrou uma divisão no Supremo Tribunal Federal, evidenciada na sessão em que Gilmar Mendes falou em excessos investigativos e o relator do caso, André Mendonça, defendeu a manutenção da prisão dos acusados, citando a periculosidade do grupo. Como pessoas de vários partidos e cargos são citados no escândalo, muitos apostam num grande acordo, com um ou outro nome de peso indo para o sacrifício. De Brasília, Raquel Miura.
2: Estados Unidos e Irã concluíram na Suíça a primeira rodada de negociações de paz com meta de acordo em até 60 dias. Com mediação do Catar e do Paquistão, os dois lados acertaram mecanismos para reduzir a escalada, incluindo o fim dos combates no Líbano e a segurança da navegação no Estreito de Hormuz. O Irã afirma ter obtido concessões econômicas, como flexibilização de sanções e acesso a ativos congelados. Washington não comentou. No mercado, os preços do petróleo caíram, refletindo a expectativa em torno das discussões técnicas que continuarão esta semana na Suíça, enquanto os confrontos entre Israel e Hezbollah mantêm a pressão sobre o acordo. Na Cisjordânia, dois adolescentes palestinos foram mortos a tiros e Israel reteve os corpos, segundo palestinos. O exército israelense diz que eles foram mortos após lançarem coquetéis Molotov. No Reino Unido, o premier Keir Starmer renunciou ao cargo, pressionado dentro do próprio partido. A crise se agravou após a vitória de seu rival Andy Burnham, que conquistou uma vaga no parlamento e ganhou força para disputar a liderança trabalhista. A presidente da Comissão Europeia, Ursula von der Leyen, elogiou Starmer, segundo ela, um estadista que reforçou a segurança da Europa. A onda de calor que atinge a França se intensificou e já afeta cerca de 35 milhões de pessoas, com picos de temperatura de até 43 graus Celsius. Escolas fechadas, transporte público afetado e mortes registradas evidenciam não só a gravidade do fenômeno, mas também as dificuldades do país em lidar com eventos climáticos cada vez mais extremos.
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2: E agora as informações da Copa do Mundo, com o enviado especial da RFI aos Estados Unidos, Elcio Ramalho, acompanhou o empate entre Cabo Verde e Uruguai. Cabo
4: Verde! Uma explosão de alegria dos torcedores de Cabo Verde na saída do estádio de Miami após o empate de 2-2 com o Uruguai. O primeiro gol da partida e também da história de Cabo Verde em um Mundial foi feito por Kevin Pina, eleito melhor em campo. Ainda no primeiro tempo, o Uruguai empatou com Araújo e já nos acréscimos virou com Canóbio. O time africano empatou no segundo tempo após um erro de Oliveira na cobrança de lateral. Hélio Varela se antecipou ao goleiro Muslera e deixou tudo igual. A torcida fez festa com o resultado, mas os jogadores cabo-verdianos não saíram completamente satisfeitos de campo, como o capitão Ryan Mendes.
5: Aceitamos o resultado, claro, o Uruguai é um time grandíssimo, com jogadores de classe mundial, mas eu acho que hoje podíamos ter ganho o jogo também. Hoje, claro, fizemos dois gols, mas acho que podemos fazer mais.
4: A Espanha goleou a Arábia Saudita e lidera o grupo com 4 pontos. Uruguai e Cabo Verde estão empatados com 2 pontos e a Arábia Saudita, próxima adversária de Cabo Verde, tem apenas 1 ponto. Os classificados para a próxima fase só sairão na última rodada. De Miami, Elcio Ramalho, Rádio França Internacional.
2: E uma última informação, os 4 aeroportos de Moscou foram fechados brevemente esta madrugada após quase 60 drones ucranianos terem sido destruídos em 1 hora e meia. Um navio cargueiro pegou fogo no Mar Negro após um ataque de drone russo matando uma pessoa, anunciou a Marinha Ucraniana, relatando várias vítimas.
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2: Na segunda parte do nosso programa, a imprensa francesa analisa a onda de calor que atinge o país e as dificuldades da França em se adaptar às altas temperaturas. Depois, você vai ouvir uma reportagem do enviado especial da RFI à Copa do Mundo. Elcio Ramalho acompanhou o jogo entre Cabo Verde e Uruguai, encerrado com um empate de 2-2 para a alegria da torcida cabo-verdiana. Na Crônica O Mundo Agora, Tomás Zickman de Barros analisa os principais pontos da reunião do G7, ocorrido na França e o impacto na economia chinesa. Mas antes, em linha direta, vamos à Colômbia. O país tem um novo presidente agora de extrema direita.

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1: Adriana Moisés.
2: A Colômbia elegeu o advogado penalista e empresário Abelardo de la Espriella, de 47 anos, para governar o país pelos próximos 4 anos. O eleito passa a ser a peça colombiana num mapa regional dominado pela extrema-direita. O derrotado candidato da esquerda, Ivan Cepeda, aceitou provisoriamente o resultado da contagem rápida à espera dos resultados definitivos dentro de alguns dias. Vamos ter mais informações com o nosso correspondente na região, Márcio Rezende. Bom dia, Márcio. Abelardo de la Espriella ganhou, conforme as pesquisas indicavam, mas a vitória foi bem mais apertada do que o previsto. Qual foi a reação diante desse resultado?
3: O candidato da extrema-direita, Abelardo de la Espriella, sem nenhuma experiência prévia na política, ganhou com 49,6% dos votos. O candidato da esquerda, o senador Ivan Cepeda, ficou com 48,7%. A diferença entre os dois foi de apenas 250.830 votos, menos de um ponto percentual, exatamente 0,96%. Num país onde o voto não é obrigatório, votaram 63,6% dos colombianos habilitados para votar, um recorde. Mas esse resultado preliminar tão apertado leva à tentação de uma recontagem pelo menos parcial dos votos. Com um tom sereno, o candidato derrotado, Ivan Cepeda, reconheceu o resultado preliminar, mas avisou que vai pedir a impugnação de 33 mil mesas de votação. Cepeda disse que este primeiro resultado não é oficial nem vinculante até que venha o resultado final da contagem oficial. O presidente Gustavo Petro foi mais enfático ao garantir que ainda não é possível proclamar nenhum eleito, que só a contagem definitiva determina quem é o presidente e que tem evidências de que o processo teve muitas irregularidades. O procurador-geral Gregório Eliatti, no entanto, afirmou que não houve nenhum único fato que tenha afetado a transparência nem a tranquilidade da eleição. Mas, apesar das ressalvas, o candidato derrotado, Ivan Cepeda, fez um discurso no qual a derrota estava implicitamente reconhecida.
2: Como foram os discursos de cada candidato, Márcio?
3: O primeiro a falar foi o derrotado Ivan Cepeda. Fez um discurso de derrota, por exemplo, avisava ao eleito Abelardo de la Espriella que não permitirá um recuo nas conquistas sociais que foram construídas na Colômbia ao longo destes 4 anos de governo do presidente Gustavo Petro. Também disse que está disposto ao diálogo e aos acordos sempre que sejam respeitosos. Avisou ao rival político que decisões não podem ser impostas nem arbitrária, nem autoritariamente, e assinalou que o eleito deve procurar um acordo nacional para resolver os problemas colombianos, ou seja, Cepeda admitiu o papel de oposição. Já o eleito Abelardo de la Espriella fez um discurso vitorioso atrás de um vidro blindado. Ciente de um país dividido em partes praticamente iguais, pediu a união entre todos como uma forma de facilitar a governabilidade. Serei o presidente de todos os colombianos, vou governar para todos, anunciou. Abelardo de la Espriella garantiu que não haverá retaliações nem perseguições contra aqueles que pensam diferente e que não votaram nele. Quanto à resistência do presidente Gustavo Petro de reconhecer a derrota do candidato governista Ivan Cepeda, o eleito pediu que respeitem a vontade do povo colombiano e que se abstenham de desatar um incêndio social.
2: Como o candidato da extrema-direita, Abelardo de la Espriella, despertou dúvidas quanto à sua vocação democrática. Ele abordou esse assunto?
3: Pois é, Abelardo de la Espriella fundou o seu partido, Defensores da Pátria, em julho do ano passado. Foi uma carreira meteórica. Ao longo desses 11 meses, passou de uma versão mais radical a uma moderada. Há dúvidas sobre até onde o candidato estaria disposto a forçar as instituições democráticas para conseguir aprovar algumas iniciativas consideradas absurdas ou controversas, como retirar a Colômbia da Organização dos Estados Americanos ou das Nações Unidas. Para que aqueles que duvidam das suas intenções democráticas, Abelardo de la Espriella jurou defender a Constituição com extrema coerência. E para ficar claro que não pretende uma Assembleia Constituinte para uma nova Constituição,

0: jurou que vai defender a atual de 1991.
1: Obrigada, Márcio Rezende, por sua participação no Linha Direta de hoje.
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3: Maria Paula Carvalho.
4: Depois de quase uma semana de calor sufocante em algumas regiões, a onda que atinge a França se intensificou e já afeta cerca de 35 milhões de pessoas, com picos de até 43 graus Celsius. Esta segunda-feira marca o momento mais crítico, até agora, com temperaturas excepcionalmente altas. Em cidades como Bordeaux, os termômetros podem alcançar 43 graus Celsius. Em Paris, a previsão gira em torno de 39. A expectativa é de que novos recordes sejam batidos antes de qualquer trégua, que, segundo os meteorologistas, não deve chegar antes do fim de semana. Quase 2.000 escolas foram fechadas ou tiveram suas atividades reorganizadas. O sistema de transporte é outro setor sob pressão. As altas temperaturas afetam diretamente a infraestrutura ferroviária. A imprensa expõe falhas na resposta à crise climática. Em editorial, o Le Monde critica a falta de centralidade da adaptação climática na agenda pública e política, destacando que, a menos de um ano das eleições presidenciais, o assunto ainda é tratado com negligência por muitos candidatos. Já o Libération aponta para uma resposta considerada insuficiente das autoridades diante da gravidade do fenômeno, destacando o impacto direto no cotidiano da população. O Le Parisien relatou que a festa da música, celebrada domingo em Paris, ocorreu com temperaturas acima dos 35 graus. Centenas de milhares de pessoas ainda assim ocuparam as ruas. Segundo o diário, na madrugada de 21 para 22 de junho, as forças de segurança realizaram 154 prisões, principalmente por roubo, agressões, posse de drogas e casos de violência sexual.
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2: Uma explosão de alegria tomou conta dos torcedores de Cabo Verde na saída do estádio de Miami após o empate de 2-2 com o Uruguai. Exibindo com muito orgulho bandeiras, as camisetas com as cores azul e branca, os cabo-verdianos fizeram uma festa barulhenta e muito animada. Depois do empate sem gols com a Espanha na estreia e agora com o Uruguai, as duas equipes teoricamente mais fortes e experientes do Grupo H, a confiança é total nos Tubarões Azuis, como são chamados os jogadores.
6: O que o senhor achou desse resultado?
7: Excelente, excelente. Podíamos ter vencido o jogo. O último era para caber ganhar o jogo, o árbitro não deixou marcar. Grande jogo, um país grande, um país pequeno de coração grande. Viva Cabo Verde, viva Tubarões Azuis.
2: O primeiro gol da partida e também da história de Cabo Verde em um Mundial foi feito por Kevin Pina, eleito melhor jogador em campo. Ele disse que dedicou o gol à sua filha. Ainda no primeiro tempo, o Uruguai empatou com Araújo e já nos acréscimos virou a partida com Canóbio. O time africano empatou no segundo tempo, após um erro de Oliveira na cobrança de lateral. Hélio Varela se antecipou ao goleiro Muslera e deixou tudo igual. A torcida fez festa, mas os jogadores cabo-verdianos não saíram completamente satisfeitos do campo, como o capitão Ryan Mendes.
8: Aceitamos o resultado, claro, o Uruguai é um time grandíssimo, com jogadores de classe mundial, mas eu acho que hoje podíamos ter ganho o jogo também. Hoje, claro, fizemos dois gols, mas acho que podemos fazer mais.
9: Como é que vocês abordam o próximo jogo, então, com a Arábia Saudita e com a possibilidade de classificar?
8: Mais um jogo difícil, vamos tentar dar o nosso máximo, como fizemos nos dois últimos jogos, e tentar ganhar o jogo.
2: O atacante Nuno da Costa, que entrou no segundo tempo da partida, também lamentou o resultado.
10: Foi pena por não termos conseguido os três pontos. Penso que houve só um pouco de diferença de experiência naquele fim da primeira parte, mas a reação foi boa, foi positiva. No intervalo voltámos com muita ambição e conseguimos chegar a levar um ponto para casa.
9: Consegue perceber todo esse entusiasmo em torno da seleção de Cabo Verde? Tem não só cabo-verdianos, mas gente do mundo inteiro, né, torcendo para Cabo Verde, como a sensação do Mundial, uma grande surpresa?
10: É normal, penso que é a nossa primeira vez, demonstramos muita combatividade e muita união no campo, acho que as pessoas ressentem isso fora e penso

0: Que isso é que traz a alegria também que nós temos no campo e fora. Isso é que nos traz tanto o entusiasmo da parte dos fãs de fora.
1: Outros jogadores valorizaram o empate. Hélio Varela, que depois de 3 minutos de entrar em campo, fez o segundo gol, o de empate da equipe, justificou o trabalho que o grupo vem fazendo.
2: Não, foi um jogo muito bom, mas fizemos aquilo que foi pedido durante a semana, tentámos trazer muitas coisas defensivas que fizemos contra a Espanha e ao mesmo tempo aumentar aquilo que não tínhamos feito ofensivamente e no computo global foi muito bom aquilo que fizemos hoje.
1: A disciplina e a organização, principalmente defensiva, demonstrada em campo, é uma estratégia bem montada pelo treinador Pedro Brito, o Bubista.
3: Primeiramente tenho de dar os parabéns à equipa, a toda a nossa gente, pelo jogo que fizemos com o coração. Terminamos o jogo já com muitas dificuldades, muitos jogadores já tinham câmaras, mas a nossa equipa esteve sempre valente, procurou sempre querer ganhar o jogo e isso nos deixa muito, muito satisfeito, muito feliz.
1: Exigente, ele elogiou a entrega coletiva dos jogadores em campo, muitos deles sofrendo de cãibras ao final da partida.
3: Pensando ou sabendo que o Uruguai é um adversário de nível altíssimo e criou-nos bastantes dificuldades, mas penso que a nossa equipa tem jogadores que nós confiamos, depende sempre de jogo para jogo, mas confiamos em todos os nossos jogadores e tem dado prova, temos demonstrado isso. Sempre trocamos jogadores e a nossa equipa continua a querer ganhar os jogos e com a organização, daí que temos de estar satisfeitos pelo que fizemos.
1: Com o empate de Cabo Verde, o Grupo H tem a liderança da Espanha, que goleou a Arábia Saudita por 4-0 e tem 4 pontos. Em seguida, Cabo Verde e Uruguai estão empatados com 2, e a Arábia Saudita tem apenas 1 ponto. Na rodada decisiva, o Uruguai vai encarar a Espanha. Se perder, corre o risco de ser eliminado ainda na primeira fase. No mesmo dia e horário, no sábado, dia 27, Cabo Verde enfrenta a Arábia Saudita e, se vencer, pode seguir fazendo história na competição. Torcida não vai faltar. De Miami, Elcio Ramalho, Rádio França Internacional.
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5: Foi-se o tempo em que os carros chineses pareciam feitos de papelão. Pois é, em Xangai, a regra agora são modernos veículos elétricos que cruzam silenciosamente as avenidas da cidade. Ao mesmo tempo, aqui na China, milhões de pagamentos são feitos por QR Code, e trens de alta velocidade ligam enormes metrópoles muito distantes entre si em poucas horas. Pois é, o presente chinês parece coisa do futuro. E foi dessa China que eu acompanhei as notícias sobre o G7, o clube das economias mais avançadas do Ocidente, que se reuniu em Evian, na França. Pois é, deixa eu explicar para o ouvinte que talvez ainda não saiba. Eu moro na França faz 12 anos. Mas agora, nesse momento, estou na China. E mesmo estando longe de Paris, eu continuo falando da atualidade francesa. E, como acontece na França, da atualidade do G7. Só que agora eu olho tudo isso a partir do olhar chinês. Oficialmente, a China não era nem o tema desse encontro do G7, mas ela estava presente em quase todas as conversas. A verdade é que a principal iniciativa econômica anunciada pelos líderes do G7 foi o reforço da cooperação para reduzir dependências em áreas consideradas estratégicas, em especial os chamados minerais críticos e as chamadas terras raras. Elas são indispensáveis para as baterias que a gente usa todo dia, para os novos carros elétricos, para os semicondutores e para equipamentos militares. O comunicado do G7 evitou apontar um alvo. Agora, ninguém teve dúvida sobre quem estava sendo discutido. A China, hoje em dia, ocupa uma posição dominante em diversas etapas da produção desses minerais raros. Para a Europa, sobretudo, o equilíbrio aqui não é fácil. Por um lado, tem uma administração do Donald Trump em Washington

0: ou nos Estados Unidos, que parece muito errática. Então, os europeus olham a China como um parceiro talvez até mais confiável do que os Estados Unidos. Só que, por outro lado, é um parceiro do qual, cada vez mais, eles parecem dependentes. Nos últimos meses, Pequim impôs algumas restrições às exportações desses tais minerais críticos. E isso tem criado preocupação nos governos e nas empresas ocidentais. O objetivo, então, do G7 é simples: reduzir a vulnerabilidade e diminuir a dependência em relação à China. Agora, nesse imbróglio, a reação de Pequim também foi clara. As autoridades chinesas acusaram o G7 de querer politizar questões econômicas e defenderam os controles que eles colocaram nas exportações desses minerais críticos, dizendo que são uma prática legítima, que busca só proteger interesses nacionais. Agora, acima de tudo, esse episódio revela uma inversão histórica interessante. Porque durante décadas, a ascensão da China na economia global foi interpretada como uma consequência da integração cada vez maior da China em uma ordem econômica dominada pelo Ocidente. A rigor, na verdade, se a gente for mais atrás na história, a China sempre pareceu ocupar uma posição subalterna no arranjo das nações. Ou pelo menos isso desde o século XIX, desde as chamadas Guerras do Ópio, que inauguraram o que aqui na China eles chamam de Século das Humilhações. Naquele momento, derrotas militares, tratados desiguais e intervenções estrangeiras reduziram muito a autonomia da China diante das potências do Ocidente. E mesmo nas últimas décadas, a China parecia ainda depender desses mercados externos, dos investimentos estrangeiros e do acesso às cadeias globais de comércio para sustentar o seu crescimento. A ironia é observar que agora, em Evian, na França, nesse encontro do G7, parece haver uma inversão de papéis. As potências ocidentais, que por muito tempo moldaram as regras da economia internacional, discutem hoje em dia como reduzir sua dependência em relação à China. É verdade que Pequim não veio aqui para substituir o Ocidente no comando do mundo, mas os chineses conquistaram uma posição estratégica em setores considerados essenciais para a economia do futuro. Observando agora os carros elétricos que cruzam as ruas chinesas, fica difícil não pensar que essa é uma das questões centrais do nosso tempo. Não apenas quem produz mais ou quem cresce mais, mas quem depende de quem.
1: Essa edição fica por aqui hoje com apoio técnico de Hélène Avril, coordenação editorial de Adriana Moisés e apresentação de Maria Paula Carvalho. Muito obrigada pela sua audiência. Continue em sintonia de RFI. A seguir, tem o Giro Internacional.
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3: 8:29.
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0: 9:01.
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0: A tristeza, a compreensão e a desigualdade de nível mental do meu meio familiar agoram sobre mim de modo curioso. Deram-me anseios de inteligência. Meu pai, que era fortemente inteligente e ilustrado, em começo, na minha primeira infância, estimulou-me pela obscuridade de suas exortações. Eu não tinha ainda entrado para o colégio quando uma vez me disse: "Você sabe que nasceu quando Napoleão ganhou a Batalha de Marengo?" Arregalei os olhos e perguntei: "Quem era Napoleão?" "Um grande homem, um grande general." E não disse mais nada. Encostou-se à cadeira e continuou a ler o livro. Afastei-me sem entrar na significação de suas palavras. Contudo, a entonação de voz, o gesto e o olhar ficaram-me eternamente. Um grande homem. Você ouviu o primeiro parágrafo de Recordações do Escrivão Isaías Caminha, livro de Lima Barreto.
1: O início de uma boa viagem começa nos primeiros parágrafos.
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1: 9:59.
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0: 10:29.
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0: 10 horas e 59 minutos.
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0: Naquele dia, já lá vão 10 anos, o Dr. Félix levantou-se tarde, abriu a janela e cumprimentou o sol. O dia estava esplêndido, uma fresca bafagem do mar vinha quebrar um pouco os ardores do estio. Algumas raras nuvenzinhas brancas, finas e transparentes, se destacavam no azul do céu. Chilreavam na chácara vizinha, a casa do doutor, algumas aves afeitas à vida semi-urbana, semi-silvestre, que lhes pode oferecer uma chácara nas Laranjeiras. Parecia que toda a natureza colaborava na inauguração do ano. Aqueles para quem a idade já desfez o viço dos primeiros tempos não se terão esquecido do fervor com que esse dia é saudado na meninice e na adolescência. Tudo nos parece melhor e mais belo, fruto da nossa ilusão. E alegres com vermos o ano que desponta, não reparamos que ele é também um passo para a morte. Assim começa a Ressurreição, o primeiro romance publicado por Machado de Assis em 1872.
1: O início de uma boa viagem começa nos primeiros parágrafos.

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0: Olá, muito bom dia para você que está aqui sintonizada na Rádio Universitária 99.9 FM. Está começando agora mais um 99 graus, abrindo aqui os trabalhos dessa semana, nessa manhã de segunda-feira, comigo, Natália Demerri, junto aqui com meu amigo Cássio Uchoa. Bom dia, Uchoa.
2: Bom dia, Natália. Começando na segunda-feira já quente, na temperatura certa, com música, informação, tudo daquele jeitinho, agora sem pressa, sem agonia, porque você sabe que a gente é assim, é o estilinho da gente aqui, né?
0: Tem de tudo nesse programa, vai de uma conversa, vai pra música, vai pra uma notícia que tá rolando, uma pegada cultural aqui da cidade, da região metropolitana, do mundo todo, se brincar, cabe nesse programa, e é isso, naquele ritmo, mas sempre quente.
2: Exatamente, tudo de mais quente aqui, sempre nas manhãs da Universitária, de segunda a quinta, 11 da manhã é o seu 99 graus.
0: E pra embalar então essa manhã de segunda-feira, vamos com música já? Vamos começar agora o nosso 99? Vamos assim já? Vamos embora.

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1: Essa trilha te lembra alguma coisa? Essa música rodou o mundo nos últimos meses em uma cena de perseguição eletrizante no filme O Agente Secreto, do diretor pernambucano Kleber Mendonça Filho, que disputou o Oscar em 2026. É a faixa A Briga do Cachorro com a Onça, com a banda de pífanos de Caruaru. Vencedores de prêmios tanto no Brasil quanto ao redor do mundo, encantaram os tropicalistas nos anos 70 e agora conquistam as telas do cinema. Apesar de ter Caruaru no nome, foi em 1924, no sertão de Alagoas, que o trabalhador rural Isa Bombeiro, Manuel Clarindo Biano e seus filhos Benedito e Sebastião Biano fizeram nascer o que hoje é denominada como a Banda de Pífanos de Caruaru. Para contar essa história, a gente conversou com o neto do fundador, que também é integrante atual da Banda de Pífanos de Caruaru, João Biano. Ele conta sobre o peso de ter o som da banda na trilha de um filme tão importante, não só para o estado de Pernambuco, mas também para todo o Brasil.
2: Referente à participação da Banda de Pífanos de Caruaru no filme Agente Secreto, para a gente foi super importante, porque se trata de um filme onde teve várias indicações para o Oscar, mas esse filme é um filme assim, que retrata muito bem a nossa terra, a nossa pátria, os nossos costumes e as nossas tradições. E a gente está assim, muito contente com a participação nossa nesse filme. Este filme Agente Secreto, que tanto retrata a nossa terrinha.

0: Ele também conta sobre a trajetória familiar do grupo ao longo das gerações e relembra nomes que partiram, mas deixaram um legado para a nossa cultura.
1: Para nós, bianos, que estamos dando sequência à banda de Bife de Caruaru, que agora, no mês de julho, completa 102 anos, temos um compromisso, sim, de manter as tradições e respeitar aquilo que o nosso avô nos ensinou, seu Manuel Clarino Biano. Ensinou meu pai, Benedito Clarino Biano, e meu tio, Sebastião Biano. E através do aprendiz do meu pai e do meu tio, passou para a gente, nós, Biano. O meu mano, Gilberto Biano, já é falecido, como vocês sabem, Sebastião Biano é falecido, o Benedito Biano é falecido, o meu avô, Manuel Clarino Biano, falecido.
0: João Biano também comenta sobre como é a geração atual da banda de Pífanos.
1: E hoje tem a banda de Pífanos com a sua continuação. Toco na banda há 75 anos. Tem também, sou filho do Benedito. Tem também o Amaro Biano, filho de Sebastião Biano, que também já toca há seus 70 anos na banda. Temos também o José Biano, que é filho do Sebastião Biano, que tem seus 50 anos.

0: banda de pífanos, e tem meus dois filhos que estão integrando a banda agora, que é o Jadelson Gonçalves Biano, que está há uns 5 anos na banda, e também o outro filho meu, o Coimbra Biano, que também está na banda há 1 ano e pouco. Então a gente está com essa sequência. E temos também o Júnior Caboclo, que também é de Recife, do Cabo Santo Agostinho, um menino muito bom que está com a gente já faz uns 13 anos. Temos também a Ariane Rodrigues, que também toca com a gente, pífanos, é o segundo pífano, a Ariane, e o Júnior primeiro.
1: A confecção dos próprios instrumentos é uma marca da banda de pífanos de Caruaru, como por exemplo o pife, a zabumba, o contrassurdo, o tarol. Então, essa confecção contribui para a tradição familiar do grupo. João Biano conta como funciona este processo de criação.
0: Referente à pergunta que você fez sobre os instrumentos, sim, continua assim. O Júnior Caboclo, ele é um menino inteligentíssimo, e ele sim faz as confecções dos pífanos, quando necessita, entendeu? Isso aí faz parte da cultura, né? Porque, aliás, todos os seus pifeiros gostam de fazer o seu instrumento.
1: A banda de pífanos de Caruaru, além do Brasil, conquistou também outros lugares ao redor do mundo. Biano fala pra gente como foi transportar a cultura de Caruaru para além de Pernambuco.
0: Nós viajamos à América Latina, aonde participamos de festivais. Esse festival foi no Uruguai, festival internacional, aonde a gente ficamos em segundo lugar, tinha vários países, e também viajamos Brasil inteiro praticamente, entendeu? De faculdades, de teatros principais desse país, passamos quase todos, entendeu? Um trabalho que na época estava meu pai, meu tio, entendeu? E a gente fizemos essas longas viagens, como estamos fazendo, né? Porque, como eu falei, são 102 anos sem interrupção, entendeu? É um trabalho que a gente faz com o maior carinho. E referente à recepção, referente ao nosso trabalho, sempre, graças a Deus, a gente foi muito bem recebido, muito bem aplaudido, do jovem às pessoas de idade, entendeu? É um trabalho que agrada a gregos e troianos, porque a cultura autêntica dos pífanos, nós aprendemos com o nosso avô Manuel Clarindo Biano, entendeu? Então a gente tem essa responsa.
1: Em 1969, a banda de pífanos de Caruaru lançava o seu primeiro LP, Samba Matuto, que posteriormente influenciou o movimento musical do tropicalismo no Brasil, chamando a atenção de Gilberto Gil e Caetano Veloso.
0: O primeiro é que trouxe a gente para o mundo do disco, através da Pipoca Moderna, que Gil gravou, Caetano. Essa música Pipoca Moderna tem mais de 40 regravações, meu irmão. Entendeu? Então é super importante.
1: O sopro que sopra o pife da banda de pífanos de Caruaru, de geração em geração, é também o fôlego de vida da cultura nordestina, da música festejada no São João, mas que também ressoa na identidade da nossa gente. Eu sou Thiago Vinícius para a Rádio Universitária FM.

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1: Nesta segunda-feira, 22 de junho, tem programação de forró no Sítio da Trindade, no bairro do Recife. Os festejos do Sítio da Trindade fazem parte da programação de São João da cidade do Recife, que segue até o dia 28 de junho, com entrada totalmente gratuita. Hoje, às 5 horas da tarde, tem Chachado do Egídio. Às 6h20, Fabiana Pimentinha. Às 7h50 da noite, Quinteto Violado. Às 9h20, Maciel Salu, com participação de Madu. E finalizando às 10h50 da noite, Capim com Mel. É a programação de forró no Sítio da Trindade, com apresentações hoje às 5 horas da tarde, que seguem até o dia 28 de junho. Os festejos fazem parte da programação de São João, da cidade do Recife, com entrada totalmente gratuita. E para mais informações, acesse o Instagram, @São João do Recife.
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1: Que delícia, que maravilha o show. Essa foi a primeira parte do nosso 99 graus de hoje, né?
2: Exatamente. Agora tem aquele intervalinho que é super rápido e já já a gente volta com mais música, mais informação quentinha aqui na manhã da 99.9 com o nosso 99 graus.
1: Até já já, gente.
2: Fica aí.
3: 11 horas e 28 minutos. 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
1: De volta com 99 graus nessa manhã de segunda-feira para você que está aqui na sintonia da Rádio Universitária comigo, Natália Demerri, junto com Cássio Shoa. Lembrando sempre que o 99 graus é esse espaço onde cabe tudo de mais quente da programação da nossa rádio pública. Notícia, música, essa conversa aqui da gente, não é isso, Shoa?
2: É essa nossa...
1: Espaço para tudo.
2: Exatamente. Nossa revista eletrônica aqui da Universitária FM, que chega agora no segundo bloco e tem muita coisa chegando agora, hein?
1: Vamos nessa, tá recheado. Vamos embora.

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1: Nesta segunda-feira, 22 de junho, tem programação de forró na Avenida Rio Branco, no bairro do Recife. Os festejos na Avenida Rio Branco fazem parte da programação de São João da cidade do Recife, que segue até o dia 28 de junho, com a entrada totalmente gratuita. Hoje, ao meio-dia, tem o trio Forró Luado. Às 5 da tarde, Candinheiro Encantado Forró. Às 6 da noite, Remanso do Forró. Às 7h30 da noite, Luciano Ferraz. E finalizando às 9 horas, com André Lins. É a programação de forró na Avenida Rio Branco, com apresentações hoje ao meio-dia, que seguem até o dia 28 de junho. Os festejos fazem parte da programação de São João da cidade do Recife, com a entrada totalmente gratuita. Para mais informações, acesse o Instagram, @ São João do Recife.
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1: Você sabe qual automóvel tem um dia só dele? O Fusca. 22 de junho é o Dia Mundial do Fusca. Fusca é o carro do século XX, é a cara do século XX e a data foi escolhida pelos quatro cantos do mundo. Um dia para recordar, para lembrar o carro que é a razão de ser do nosso hobby. Assim, esse é o motivo da criação do Dia Mundial do Fusca. A produção foi encerrada em 86, aqui no Brasil, e depois foi relançada, vocês se lembram, né? A produção foi lançada em 93, com apoio do então presidente Itamar Franco, graças à Lei dos Carros Populares de 1.0. E essa lei beneficiava a Kombi e o Fusca. A produção foi encerrada poucos anos depois. O último Fusca do planeta Terra saiu de uma fábrica do México, já no século XXI. Olha, o Fusca invadiu o século XXI. O último Fusca saiu em 2003. E é curioso como a gente ainda hoje vê Fusca na rua, né? Um carro resistente. Em 34, um pouco da história do Fusca, vai. Em 34, foi assinado um contrato entre a Associação Nacional da Indústria Automobilística Alemã e Ferdinand Porsche. O contrato estabeleceu o seguinte: teria que ser construído, né, projetado, o carro do povo. É isso, o carro do povo, que teria de ser apresentado no prazo de 10 meses. Volkswagen acabou virando o nome da indústria, carro do povo, né? Carro popular. E o carro acabou ganhando nomes em vários países. No Brasil, o nome tem a ver com a pronúncia, né? É Volkswagen, que é o nome do carro originalmente, depois virou o nome da indústria, mas Volkswagen é o nome do carro originalmente. Volkswagen, os brasileiros abreviaram para Volks, aí virou Fusca. O apelido dado no Brasil e acabou virando o nome oficial. O carro deveria carregar 2 adultos e 3 crianças, de acordo com o projeto. Olha só. Deveria alcançar e manter 100 km por hora. Será que conseguiu? E o consumo não poderia passar de 13 km por litro. Hoje há carros que fazem muito mais do que isso, mas naquela época era um feito conseguir um carro com baixo consumo. O motor prensado era refrigerado a ar e o carro deveria ser capaz de carregar, olha só, 3 soldados e uma metralhadora, né? Porque o carro foi projetado no contexto da Segunda Guerra Mundial.

O preço deveria ser menos do que 1.000 marcos imperiais, que era o preço de uma moto na época. No Brasil, o Fusca vinha da Alemanha, no início, né? Era desmontado e era montado pela Brasmotor, que era do mesmo grupo empresarial da Brastemp. Olha só, se fazia geladeiras e Fuscas. O primeiro lote chegou em 1950, no Porto de Santos. 30 unidades que foram rapidamente vendidas. A família Matarazzo, de São Paulo, tradicional, milionária, a família Matarazzo foi das primeiras a comprar o Fusca. Você vai ouvir agora a música mais conhecida sobre Fusca. Essa música gerou um filme chamado Fuscão Preto, de 83, com Xuxa. Essa música havia sido gravada 2 anos antes por um jovem cantor chamado Almir Rogério. E ela ficou mais conhecida com a gravação do trio Parada Dura, mas foi a versão original que ganhou o disco de ouro. A música é de autoria de Atílio Versucci e Jeca Mineiro. Fuscão Preto.

0: Você ouviu o Fuscão Preto, de autoria de Atílio Versutti e Jeca Mineiro. A versão mais conhecida do trio Parada Dura, tá? Mas a gravação original é de Almir Rogério. Tudo isso porque o dia 22 de junho é o Dia Mundial do Fusca.
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1: Esse foi o 99 Graus aqui na Rádio Universitária, encerrando os trabalhos nessa manhã de segunda-feira. Para você que está aqui na sintonia da gente, já sabe, 99 Graus, segunda, quinta-feira, 11 da manhã, comigo, Natália Demerri, junto com o Cássio Shoa.
2: Exatamente. Você pode participar do programa, mandar sua sugestão, enfim, o que você quiser, conversa com a gente, manda emoji, figurinha, a gente adora. Fala lá pelo nosso WhatsApp, 81 3879-5454. E amanhã, 11 da manhã, estamos aqui de volta. Tem mais 99 graus. A gente espera você.
1: Combinadíssimo. Até amanhã, gente. Tchau, tchau.
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3: 11 horas e 57 minutos.
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2: O Planalto Central do Brasil desce, nos litorais do Sul, em escarpas inteiriças, altas e abruptas. Assoberba os mares e desata-se em chapadões nivelados pelos visos das cordilheiras marítimas, distendidas do Rio Grande a Minas. Mas, ao derivar para as terras setentrionais, diminui gradualmente de altitude, ao mesmo tempo que descamba para a costa oriental em andares ou repetidos socalcos, que o despem da primitiva grandeza, afastando-o consideravelmente para o interior. Assim começa Os Sertões, de Euclides da Cunha, uma grandiosa obra que descreve a Guerra de Canudos, que o autor cobriu como jornalista do Estado de São Paulo. O livro pertence à prosa científica e à prosa artística e é considerado uma das maiores obras em língua portuguesa.
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1: Boa tarde, ouvintes. O Almoço Musical começa agora e traz para você o contrabaixista e compositor gaúcho radicado em Nova York, Gili Lopes. O repertório traz 6 músicas autorais e 2 regravações: Infant Eyes, de Wayne Shorter, e Outubro, de Milton Nascimento. Gili é acompanhado pelos músicos estadunidenses John Ellis, no saxofone, e Harry Honing, na bateria, e os brasileiros Vinícius Gomes, na guitarra, Hélio Alves, no piano, e Rogério Boccato, na percussão. Gili Lopes, agora, no nosso Almoço Musical.

0: Universitária FM apresentando Almoço Musical. Estamos ouvindo o contrabaixista e compositor Gili Lopes. Vamos para um rápido intervalo e voltamos já.
1: Meio-dia e 31 minutos.

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1: Vamos a mais uma sequência do nosso almoço musical aqui na Universitária FM, que hoje traz o contrabaixista e compositor Gili Lopes e as faixas do disco Augura.

0: Ouvimos o contrabaixista e compositor Gili Lopes e o repertório do disco Algures aqui no Almoço Musical, que vai agora para um rápido intervalo e volta na sequência com mais música instrumental no som da 99.9.
1: 1 hora e 7 minutos.
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3: Estou aqui com o Everaldo Araújo, ex-dirigente do Sintufep, e ele também faz parte do comando de greve, neste dia 10 de junho de 2026. Tu explica pra gente o que seria a questão da paridade e a questão da racionalização?
4: A paridade, já praticamente, ela está resolvida com a Lei 15.367, que foi aprovada agora. O artigo 5, ele aprovou o fim da lista tríplice, né? Mas aí a gente está querendo que o governo feche conosco um grupo de trabalho para que tenha um decreto e que tranquilize a toda a comunidade universitária com relação aos processos eleitorais para reitores, as consultas sejam paritárias e não mais o modelo 70-15-15. A gente quer essa tranquilidade. A outra parte é a racionalização. É porque existe uma injustiça dentro da nossa carreira. Você tem alguns cargos, como, por exemplo, auxiliar de administração, ou auxiliar de enfermagem. Eles fazem atividades cotidianas praticamente iguais à dos técnicos. E no final do mês eles têm uma diferença salarial de quase 1.000.

0: R$ 1.200. Nós queremos o quê? Nós queremos que, ao ser analisado o fazer, tenha uma equiparação salarial da classe C com a classe D. Né? E que a gente resolva por aí, sem entrar nas questões que são jurídicas colocadas hoje, são fatores impeditivos, né, que colocam como provimento derivado, né, uma ação anticonstitucional. E aí a gente quer sair desse antro estreito e colocar o pessoal numa discussão do fazer cotidiano.
1: Aqui é Ivan Moraes, mandando um recado muito especial para você que ouve o programa Realidades. A partir de agora eu faço parte do time de entrevistadores e o nosso programa continua nos mesmos dias e horários. Toda quarta-feira às 18 horas, com reprise aos domingos, também às 18 horas. Vamos falar de política, direitos humanos, comunicação, tudo que não toca, tudo que não passa, tudo que não é debatido nos outros canais, você ouve aqui, na Rádio Universitária.
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O melhor da música instrumental todos os dias, na hora do almoço, aqui no Som da Universitária FM, é o Almoço Musical. Na segunda parte do nosso programa, a gente fica com o guitarrista e compositor Vinícius Gomes e um repertório autoral reunido no disco Resiliência, onde ele é acompanhado por Edu Ribeiro na bateria, Bruno Migoto no baixo, Gustavo Buini no piano e Rodrigo Ursaia no sax e flauta. Vinícius Gomes, agora no Almoço Musical.

0: Encerrando o almoço musical de hoje, ouvimos o guitarrista e compositor Vinícius Gomes e o repertório autoral reunido no disco Resiliência. A apresentação deste programa foi de Cássio Shoa, a produção de Geraldo Cavalcante. Boa tarde e até a próxima.
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0: 29 minutos.
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Vamos começar o programa de hoje com a banda da Polícia Militar de Pernambuco. O frevo de Juvenal Brasil, Lenhadores. Em seguida, Frevo Recife, de Edson Menezes e Ronaldo Bastos, com a cantora Adriana Bebê.

0: Rádio Universitária apresentando o programa Frevo Patrimônio Cultural da Humanidade. Eu estou aqui com a garotinha Mônica Valéria Moraes e ela vai dizer aqui o nome de três frevos para a gente ouvir. Ela é da família de Edgar Moraes, já é uma mocinha, faz parte já do carnaval e já está quase cantando no coré de Edgar Moraes, não é, Mônica Valéria?
1: Isso mesmo.
0: E eu vou perguntar, diga aí um frevo de... deixa eu ver.
1: Frevo canção.
0: Um frevo canção.
2: O hino do galo da madrugada.
0: Ah, muito bem. Agora diga um frevo de rua, Mônica.
2: O bandolim do César.
0: O bandolim do César, muito bem. O bandolim do César de quem é?
2: Do meu pai.
0: Ah, muito bem. Diga, Mônica, diga agora um frevo de bloco.
2: Sou de Pernambuco.
0: Muito bem. Então vamos ouvir as músicas ditas por Mônica Valéria Moraes no programa Frevo Patrimônio Cultural da Humanidade.

programa Frevo Patrimônio Cultural da Humanidade. E sempre lembramos aqui nomes dos nossos compositores para que eles permaneçam na lembrança dos nossos ouvintes. Antônio Albuquerque, Severino Araújo, Tita Cacheado, Carlinhos Monteverde, Tito Lívio, Chico Baterista, Jorgelino Rodrigues, Lourival Santa Clara, Zuzinha, Roberto Silva, Raul Moraes, Bruno Dias, Paulo Montezuma, Flávio Henrique, José Pinheiro, Serafim de Carvalho, Penuel Ramos, Dimas Monteiro, João Victor, Laurivan Barros. Vamos agora com a música Amor de Verdade, de José de Moraes com Jô Gomes.

0: Vamos agora voltar no tempo com o nosso repórter Severino do Ramo.
1: Ok, meu prezado Hugo, quem vai participar do programa O Tempo é Frevo, às suas ordens, é o cantor e compositor Getúlio Cavalcante. Ô Getúlio, na sua opinião, qual a música mais bonita do carnaval pernambucano?
2: Eu adoro a música chamada Panorama de Fulhão, de Luiz Boquinha.

0: Antônio Batista dos Santos é parte desta história.
1: A gente precisa se desdobrar de uma maneira quase além da nossa capacidade. Mas como eu nunca corri de trabalho, está feito, foi realizado, eu me senti bem com isso.
2: Programa Frevo Patrimônio Cultural da Humanidade. Levado ao ar aqui na Rádio Universitária da Universidade Federal de Pernambuco, de segunda a quinta, 1:30 PM. Vamos agora com as músicas. Nostalgia, de Jânio Emirce, com Marcos César ao bandolim. Em seguida, Tesourinha, Frevo de Rua, de Zé Maria, com Jonas Cordeiro e sua orquestra.

0: 50 anos do programa O Tema é Frevo. Luiz Caetano é parte desta história.
1: Quando eu me entendi de músico, a música carnavalesca não era somente carnavalesca. A nossa música é o que nos representa, é o nosso frevo. O nosso frevo deveria representar Pernambuco.

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0: 1:56.
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0: Uma explosão de alegria dos torcedores de Cabo Verde na saída do estádio de Miami após o empate de 2-2 com o Uruguai. O primeiro gol da partida e também da história de Cabo Verde em um Mundial foi feito por Kevin Pina, eleito melhor em campo. Ainda no primeiro tempo, o Uruguai empatou com Araújo e já nos acréscimos virou com Canóbio. O time africano empatou no segundo tempo após um erro de Oliveira na cobrança de lateral. Hélio Varela se antecipou ao goleiro Muslera e deixou tudo igual. A torcida fez festa com o resultado, mas os jogadores cabo-verdianos não saíram completamente satisfeitos de campo, como o capitão Ryan Mendes.
1: Aceitamos o resultado, claro, o Uruguai é um time grandíssimo, com jogadores de classe mundial, mas eu acho que hoje podíamos ter ganho o jogo também. Hoje, claro, fizemos 2 gols, mas acho que podemos fazer mais.
0: A Espanha goleou a Arábia Saudita e lidera o grupo com 4 pontos. Uruguai e Cabo Verde estão empatados com 2 pontos e a Arábia Saudita, próxima adversária de Cabo Verde, tem apenas 1 ponto. Os classificados para a próxima fase só sairão na última rodada. De Miami, Elcio Ramalho, Rádio França Internacional.
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3: Eu estou aqui no auditório Professor Jorge Lobo, no Centro de Ciências da Saúde, neste dia 10 de junho de 2026. E eu estou também aqui com o Everaldo Araújo, ex-dirigente do Sintufep, e ele também faz parte do comando de greve. Everaldo, essa greve atual de 2026 começou no dia 23 de fevereiro. Tu acha que essa greve ainda pode durar mais tempo?
4: Essa greve pode sim durar mais tempo, depende da iniciativa do governo abrir um canal de negociação. O governo fechou propositadamente todas as portas do MGI, né, e estranhamente abriu uma perspectiva de diálogo com o MEC, tá, mas sem uma densidade para a resolutividade de nossos problemas, que é o fechamento dos últimos pontos da pauta que não foram cumpridos. Nós queremos, estamos lutando pelo cumprimento integral do acordo.
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1: Em determinadas circunstâncias, há poucas horas na vida mais agradáveis do que aquela dedicada à cerimônia conhecida como chá da tarde. Há circunstâncias em que, tomemos ou não o chá

0: Os apetrechos do pequeno banquete haviam sido dispostos sobre o gramado de uma velha casa de campo inglesa, no que eu poderia chamar de perfeito decorrer de uma esplêndida tarde de verão. Este é o início de Retrato de uma Senhora, o primeiro grande romance de Henry James, e talvez a sua principal obra. Foi lançado em 1881.
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3: Começa agora o Faixa Livre, na tarde da Universitária FM 99.9. Olá, tudo certinho por aí? Tá começando agora mais um Faixa Livre pelas ondas da Rádio Universitária 99.9 FM, com retransmissão também pela Rádio Paulo Freire 820 AM. Eu sou Natália Demerri e desejo aqui uma ótima tarde para você que tá na nossa sintonia. Vamos então agora dar início ao nosso Faixa Livre, que tá recheado de música para você.

0: Obrigado.
1: Obrigado, mestre. Deus te abençoe.
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4: 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Faixa Livre aqui na tarde da Rádio Universitária 99.9 FM, comigo, Natália Demerri. Vamos agora com mais música, com a segunda parte aí do nosso encontro de hoje.

0: O Faixa Livre de hoje vai ficando por aqui comigo, Natália Demerri. Muito obrigada pela sua sintonia. Eu te espero sempre de segunda a sexta, a partir das 14h, com muita música aqui pelas ondas da 99.9 FM. Um super beijo pra você. Obrigada. Tchau.
1: Duas horas e 57 minutos.
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0: 3:26.
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0: Programa Coquetel Molotov de volta na Rádio Universitária FM 99,9, sua rádio pública de Pernambuco, que você também pode ouvir em streaming no endereço www.ufpe.br/ntvru. E vamos aqui até as 4 da tarde com muito mais música, agora nesse segundo bloco.
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1: Então é isso. O programa Coquetel Molotov de hoje está chegando aqui ao final, mas claro, não sem antes agradecer a todos vocês que nos ouviram. Na sequência agora, sigam com a programação da Rádio Universitária FM e logo depois a gente se encontra. Tchauzinho.
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2: 3:58.
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1: E aqui vamos recordar o poeta Adelmar Tavares. Veja o que ele disse: nossa alma é uma criança que nunca pensa o que faz, só quer o que não alcança, quando alcança não quer mais.
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1: Alô Recife, alô internautas, boa tarde. Está começando a maior festa nordestina no seu rádio. É a 99.9, Rádio Universitária FM, emissora educativa da Universidade Federal de Pernambuco. É a nossa rádio pública levando até você forró, verso e viola, um programa com cheiro de mato e terra molhada. Eu sou Ivan Ferraz na apresentação e Alexandre Silva nos trabalhos técnicos e edição do programa. O nosso muito obrigado pela sua audiência. E agora é com você, Alexandre Silva, seu boa tarde aos nossos ouvintes.
3: Olá, Ivan, internautas, amigos e ouvintes. Boa tarde a todos e todas. Sejam bem-vindos a mais uma tarde no Forró Verso e Viola. Hoje é quinta-feira e vamos ouvir a autêntica música nordestina. Agora é com você, amigo Ivan Ferraz, o comunicador sertanejo.
1: Boa tarde, meu amigo Alexandre Silva, e parabéns pelo seu trabalho. Assim diz a experiência popular, é pra gente refletir. Vale uma reflexão? Faça o que pode, com o que tem, onde estiver. Olhe, não há distância que nos separe. Você pode sintonizar o forró, verso e viola em qualquer parte do planeta. É só acessar o nosso site. Anote: www.ufpe.br/ntvru. Você acessa nesse site, vai ouvir toda a programação da Rádio Universitária FM 99.9 Recife, Pernambuco, e o Forró Verso e Viola de segunda a sexta-feira a partir das 16h. Aos internautas, o meu abraço, um abraço do tamanho do Brasil. Agora aumente o volume do seu rádio que a festa vai começar, abrindo a porteira do nosso forró com a sequência na arte da cantoria.
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Estamos com a sequência na arte da cantoria, que eu cumprimento todos os poetas repentistas, cumprimento todos os apologistas da cantoria e, enfim, cumprimento todos vocês que estão neste momento em sintonia com a 99.9 Rádio Universitária FM Recife, Pernambuco, ouvindo forró, verso e viola. O nosso muito obrigado pela sua audiência. Estamos com a sequência na arte da cantoria e aqui eu lembro. É altamente expressivo o poder de comunicação do violeiro repentista. Então vamos ouvir, aqui nesta sequência na arte da cantoria, a dupla Moacir Laurentino e Sebastião da Silva com o tema Inverno no Sertão. Em seguida volta a mesma dupla, Moacir Laurentino e Sebastião da Silva com o tema Cidade e Sertão.

começo do inverno é um quadro lindo que aumenta os graus da temperatura. Nuvens carregadas de cor meio escura por todos os recantos do céu vem surgindo. Ao longe se avista relâmpago se abrindo, parece que o céu quer se incendiar. Se escuta também o trovão ribombar, igual estampido de canhão na guerra. E as nuvens se partem por cima da serra e as águas.

0: Cai a chuva grossa, nuvem se dilata, se envolve o chão em guando é gaceiro, enchendo o açude, riacho, barreira e cacho de espuma sobram na cascata. 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Parede de açude querendo rachar e as águas barrentas fazendo carreira, levando vasculho e quebrando barreira e carregando tudo pra dentro do mar.
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Forró, Verso e Viola, aqui pela sua 99.9 Rádio Universitária FM Recife, Pernambuco, alegrando os nossos ouvintes com o melhor da música do Nordeste. Agora, na sequência musical, Ermelinda canta a composição de João Mossoró com o título Hoje Não Saudade. Deusa do Forró canta a composição de Antônio Barros com o título Forró de Tamanco. Catiúcia canta a composição de Laércio Pessoa com o título Foi Bonito.

Forró, Verso e Viola, um programa feito para você que tem tudo a ver com a valorização do forró pé-de-serra. Aqui na 99.9, Rádio Universitária FM Recife, Pernambuco. Agora na sequência musical, Carlos André canta a composição de Cecel com o título Amando Gostoso. Aí vamos recordar, e vale a pena recordar, o saudoso poeta Zé Praxede, declamando de sua autoria, Sabedoria de Matuto.

0: Doutor, com sua licença, cada qual diz o que sabe, eu vou dizer o que sei. Seu criado é analfabeto, não entende dos decretos, não lê os livros da lei. Tem medo para que negar dos castigos da justiça, da pena dos escrivãos. Enfrenta o intérprete juízo, se é de perder o juízo, pior perder a questão. Seu doutor sai pequenino para estudar na cidade, a gente fica no mato. Desenvolve a inteligência, quando volta tem sabença para passar bolo num rato. Nós não podemos estudar, vivemos na sujeição dessa madrasta, a pobreza. Se alguma coisa sabemos, é somente o que aprendemos nesse livro, A Natureza. Porém, doutor, nós matutos somos pão da mesma massa que fizeram vai-me-cê. A diferença maldita é as letras que estão escritas, que a gente olha e não lê. Muitas coisas a gente aprende com o auxílio do divino, sem precisar de estudar. Leve em vista os passarinhos, quando cresce sai do ninho, quem lhe ensinou a voar? Eu vou lhe contar um caso que se deu há 4 anos na cidade do Acari. Nós vivemos lá no mato, que nem cachorro com gato, urubu com bem divino. Um caboclo arremediado, Mané Joaquim das Queimadas, entrançou o seu terreno com um caboclo seu vizinho, mal encarado, baixinho, chamado de Zé Pequeno. As terras do Zé Pequeno, segundo seus documentos, era uma coisa sem fim. Lambia a casa, o cercado, o açude, o currado gado, do velho Mané Joaquim. Apelada e testemunha de ambos dois, um e outro, foi levada para a cidade e foi marcada audiência para resolver com a presença de todas as autoridades. Professor Mané Valença, amigo de coração do velho Mané Joaquim, vivia de arribada, da cidade para as queimadas, quase que afunda o caminho. Disse o velho pro professor:
1: seu Valença, eu tenho um plano que vou botar em ação, de mandar um piru gordo, uma manta desse novinho, 2 ou 3 mãos de milho para o doutor escrivão.
0: Seu Quinca, por caridade, essa é a maior besteira que o senhor pode fazer. Se mandar esses presentes, uma coisa eu lhe garanto: só Deus e todos os santos faz o senhor não perder. Eu conheço o escrivão. É um homem sanguinário de uma maneira esquisita. Ninguém pode avaliar as bases do seu critério. Nunca foi ao cemitério, nunca pagou uma visita. Os dias foram passando, até que chegou o dia da audiência falada. Foram arriba, foram abaixo, encontraram a decisão. Ganhou a grande questão Mané Joaquim das Queimadas. E professor Mané Valença, com a grande satisfação que essa notícia lhe deu, foi à fazenda do véio, foi rindo pelos caminhos, e o véio Mané Joaquim mais alegre a recebeu. A dispôs de um café gordo, com queijo de coalho assado, batata doce coalhada, o

0: professor falou assim: "Você sempre vai por mim, Mané Joaquim das Queimadas. Se você manda os presentes para o doutor escrivão, tava a canjica perdida, tava perdida a questão." "Os presentes foram, meu filho. O peru do meu terreiro, o milho do meu terreno, a carne do meu novinho. Apoio mandei, sim, senhor, foi pelo meu portador em nome de Zé Pequeno."
1: 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Ponha essa ideia na cabeça. Agora, na sequência musical, vamos ouvir Pai e Filho. Genival Lacerda, o saudoso Genival Lacerda, aqui numa gravação ao lado do seu filho, seu herdeiro musical, João Lacerda, cantando a composição de Gilvan Neves, que tem como título Eu Gosto de Você Assim. Luiz Wilson canta a composição de sua autoria, em parceria com Durval Brito, que tem como título Sou Sertão, Sou Brasileiro. Chico do Forró canta de sua autoria Vaqueiro Gastador.

Forró Veste Viola é o melhor da música nordestina no seu rádio. Continue com a gente aqui na 99.9 Rádio Universitária FM Recife, Pernambuco, ouvindo Forró Veste Viola de segunda a sexta-feira a partir das 16h. O nosso muito obrigado pela sua audiência. E na sequência musical, Aécio dos Oito Baixos, com a participação de Nádia Maia, canta de sua autoria, Te Procurei. Ed Carlos, canta de sua autoria, Ô Saudade. O Nildo Barbosa canta a composição de Judivan Macedo com o título Nas Mangas do Gibão.

Forró Verso e Viola, um programa para quem coloca a música nordestina em primeiro lugar. Agora na sequência musical, Arlindo Moita canta a composição de Luiz Pereira e Arlindo Moita com o título Juraci. Genildo Souza canta a composição de sua autoria e Marrom do Forró com o título Na Roça. Toninho Vanderlei canta de sua autoria A Festa Não Pode Parar.

0: pela Universitária FM, estamos apresentando Forró, Verso e Viola. 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
1: 5:01.
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1: Naquele dia, já lá vão 10 anos, o Dr. Félix levantou-se tarde, abriu a janela e cumprimentou o sol. O dia estava esplêndido, uma fresca bafagem do mar vinha quebrar um pouco os ardores do estio. Algumas raras nuvenzinhas brancas, finas e transparentes, se destacavam no azul do céu. Chilreavam na chácara vizinha, a casa do doutor, algumas aves afeitas à vida semi-urbana, semi-silvestre, que lhes pode oferecer uma chácara nas Laranjeiras. Parecia que toda a natureza colaborava na inauguração do ano. Aqueles para quem a idade já desfez o viço dos primeiros tempos não se terão esquecido do fervor com que esse dia é saudado na meninice e na adolescência. Tudo nos parece melhor e mais belo, fruto da nossa ilusão. E alegres com vermos o ano que desponta, não reparamos que ele é também um passo para a morte. Assim começa a Ressurreição, o primeiro romance publicado por Machado de Assis em 1872.
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0: tá aqui.
1: Forró bom tá aqui. Aqui na 99.9, Rádio Universitária FM Recife, Pernambuco. Estamos de volta alegrando os nossos ouvintes. Eu de cá e você de lá, valorizando o que é nosso, com forró, veste e viola. Um programa com cheiro de mato e terra molhada. E agora vamos à sequência. O melhor da sanfona. E nesta sequência, o melhor da sanfona, que é uma sequência que valoriza, divulga e enaltece a música instrumental, desde a sanfona de 8 baixos ao acordeão de 120 baixos, vamos ouvir Heleno dos 8 baixos, com uma composição de sua autoria que tem como título Tango do Mestre André.

Atualize seus conhecimentos sobre a música e a cultura popular do Nordeste, ouvindo forró, verso e viola, aqui na 99.9, Rádio Universitária FM Recife, Pernambuco. Agora vamos à sequência do Fundo do Baú. E nesta sequência do Fundo do Baú, vamos ouvir duas raridades musicais com Zito Borborema. Paraibano de Itaperuá, já de saudosa memória. Vamos recordar, e vale a pena recordar, Zito Borborema cantando Saudade de Recife. E em seguida, Corocotum. Esta é uma composição da dupla Venâncio e Corum.

forró, verso e viola aqui na 99.9, Rádio Universitária FM Recife, Pernambuco. É a legítima música do Nordeste no seu rádio. O nosso muito obrigado mais uma vez pela sua audiência. E agora na sequência musical, Os Três do Nordeste, canta a composição de Antônio Barros com o título O Melhor Forró do Mundo. Vamos recordar, e vale a pena recordar, Dominguinhos cantando a composição do saudoso poeta, compositor Zé Marcolino, com o título Numa Sala de Reboco. Vamos então recordar, e vale a pena recordar, trio nordestino, Lindu, Coroné e Cobrinha, todos de saudosa memória, cantando a composição de Pedro Bandeira, com o título Amor de Doido.

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1: Eita, Dominguinho, tempo bom, hein? Com Luiz Gonzaga, Gonzaguinha, era o Circuito Universitário de São Paulo. Daí tu partiste pra livre docência, de sanfoneiro pop. E aí?

forró, verso e viola. Aqui defendemos a música do Nordeste porque sonhamos com a melhor projeção dos nossos artistas regionais. E agora, na sequência musical, vamos ouvir Jorge de Altinho, aqui numa gravação com a participação do inesquecível Luiz Gonzaga, o eterno rei do Baião. A composição é de Jorge de Altinho e tem como título Não Lhe Solto Mais. Vamos ouvir a dupla Caju e Castanha cantando um dos seus grandes sucessos com o título A Véia Debaixo da Cama. Joquinha Gonzaga, aqui lembra um dos grandes sucessos do seu tio Luiz Gonzaga, o rei do Baião, com o título Fole Gêmea.

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Na sequência musical, vamos ouvir Elba Ramalho. Ela canta a composição de Vicente Celestino com o título Patativa. Guadalupe canta a composição de Luiz Gonzaga. É Luiz Gonzaga, o Rei do Baião, aqui em parceria com Domingos Ramos. A música tem como título Dúvida. Anastácia canta de sua autoria Doida por Forró.

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E agora, na sequência musical, Ronaldo Aboiador canta de sua autoria, Cadê Minha Floresta? Aí o dia vai terminando, a noite vai chegando, é hora de reflexão. É hora de reflexão ouvindo Luiz Gonzaga, o eterno rei do Baião, cantando Ave Maria Sertaneja. Composição de Júlio Ricardo e Ode Oliveira. Gravação 1964.

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1: 5 horas e 58 minutos.
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Olá, seja muito bem-vindo ao nosso Arraiá para festejar o São João. A partir de agora, você vai entrar no clima da maior festa do Nordeste brasileiro, na sintonia da UESB FM, diretamente de Vitória da Conquista, na Bahia. Eu sou Jaqueline Silva e é um prazer fazer parte mais uma vez desse projeto. Chegou o tempo das fogueiras, das quadrilhas e do forró. O São João é a festa que traduz a alma do Nordeste, com alegria, cultura e tradição que atravessam gerações. O São João de Vitória da Conquista, em 2026, será um dos maiores da Bahia, com 5 noites de shows no Parque de Exposições, entre 20 e 24 de junho, além de uma programação cultural nas praças e também nos distritos. E para começar o nosso programa, vamos ouvir Juá da Bahia, músico nascido em Caraí e criado em Vitória da Conquista, que hoje vive em Itapetinga. Ele traz uma homenagem ao grande Luiz Gonzaga com a música O Toque de Luiz. Logo depois, Paulinho de Itambé, cantor, compositor, radialista e poeta, patriarca da banda Galerão do Brasil. Ele apresenta São João de Todos os Tempos. E para fechar este bloco, Dinho Oliveira, cantor e compositor de Poções, radicado aqui em Conquista desde os anos 1980. Traz a música Fuxico em parceria com Gutenberg Vieira e Didi Araújo. Vamos curtir?

Este é o seu especial São João do Nordeste. E quando falamos de São João, falamos também de música e celebração. E para representar a força da música conquistense, vamos ouvir agora Evandro Correia, um artista com mais de 30 anos de carreira e que nos deixou há um ano, mas o legado continua vivo. Ele canta Aquarelas de Claudemiro em parceria com Xangai. Logo depois, Maildo Nogueira, cantor da região de Anagé, com mais de 20 anos de estrada, apresenta São João em Anagé, composta com Herberson Sonca. Na sequência,

São João é vivido intensamente nas cidades do interior. Cada município tem sua forma de celebrar, mas todos compartilham a mesma essência: manter viva a cultura nordestina e fortalecer a comunidade. E aqui, em nosso especial, vamos ouvir mais um artista que vive do forró e fortalece o ritmo no sudoeste baiano. Edgar Mão Branca, nascido em Macarani, um dos maiores defensores do forró pé de serra e da cultura vaqueira na Bahia. Ele apresenta O Sanfoneiro é Doutor. Na sequência, a voz marcante de Giana Lopes, que interpreta No Escurinho é Bem Melhor, uma composição de Priscila Senna, trazendo a força feminina para o nosso arraiá.

0: Bem, gente, foi um prazer compartilhar com você um pouco da riqueza do São João aqui em Vitória da Conquista e no sudoeste da Bahia. Que essa festa siga fortalecendo a nossa cultura e trazendo alegria para todos. Desejo a você um excelente São João com muita alegria, diversão e, claro, segurança. Vamos agora então para a segunda parte da nossa série especial São João do Nordeste. Vocês ficam com o Antônio Pita. Um ótimo São João!
1: 6 horas e 29 minutos.
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Chegue mais para um programa da série especial de São João do Nordeste. Eu sou Antônio Pita, da Educadora FM 107.5, uma rádio pública da Bahia. Vamos destacar três artistas que ajudam a manter viva a tradição do forró e representam diferentes trajetórias da música nordestina produzida em nosso estado. Vamos conhecer um pouco mais da trajetória de Del Feliz, natural de Riachão do Jacuípe e uma das principais vozes na defesa e valorização da cultura do forró. De Ademário Coelho, cantor nascido em Barro Vermelho, distrito de Curaçá, um dos grandes nomes do forró romântico brasileiro. E de Júlio César, sanfoneiro, cantor e compositor, natural de Alagoinhas, representante da cena forrozeira contemporânea da Bahia e um dos nomes da nova geração da sanfona no estado. Entre músicas e depoimentos, faremos também um breve panorama dos festejos juninos de 2026 na Bahia, com destaque para o Pelourinho, no Centro Histórico de Salvador, e para a cidade de Amargosa, dois dos principais polos acompanhados pela cobertura especial da Educadora FM durante o São João. Natural de Riachão do Jacuípe, no interior da Bahia, Del Feliz é cantor, compositor e um dos principais defensores da cultura nordestina na atualidade. Com uma trajetória marcada pela valorização do forró e das tradições juninas, Del Feliz se tornou referência dentro e fora da Bahia e também em boa parte do mundo, atuando de forma permanente na promoção e preservação desse patrimônio cultural. A participação de Del Feliz em iniciativas de valorização do gênero, incluindo a mobilização pelo reconhecimento do forró como patrimônio cultural do Brasil, reforça

0: o papel dele como importante representante da música nordestina contemporânea.
1: Pita, meu querido, aqui Del Feliz, sempre registrando a alegria de renovar o contato e falar sobre um momento bacana que a gente vive de luta, mais uma vez, né, pela coletividade. Eu que fiz parte dessa campanha que culminou com o registro do forró como patrimônio cultural do Brasil. A gente já está na luta para que o forró vire patrimônio cultural e material da humanidade. Acerca disso, estivemos recentemente em Paris, em reuniões no Institut Français, no Institut Savoir-Faire e na Unesco, recebidos pela Paula Alves, embaixadora brasileira, e também a Fumiko Hinata, japonesa representante da Unesco, numa reunião que tinha ali a presença de secretários de outros estados, Dona Joana Alves, do Fórum do Forró de Raiz, outros artistas, uma comitiva importante, uma reunião marcante, né, significativa para todos nós, pela causa. E é com muita honra que faço parte dessa caminhada na busca do coletivo, né, em defesa das nossas manifestações culturais, especialmente do forró como símbolo nordestino.
0: Em 2026, Del Feliz apresenta o EP Brincar de Crescer, um trabalho em formato curto que mergulha nas memórias da infância e na força afetiva do São João. Em 5 faixas inéditas, Del Feliz revisita temas como saudade, brincadeiras e identidade cultural, reforçando a conexão dele com as tradições nordestinas e com a essência do forró. A faixa título conta com a participação de Railan Souza, representante da nova geração do forró, que soma a interpretação à proposta afetiva e colaborativa do projeto. Agora você ouve Brincar de Crescer, faixa que dá nome ao novo EP de Del Feliz, em dueto com Railan Souza. Não de...

E você acabou de ouvir Del Feliz, uma das vozes mais importantes do forró da Bahia. O artista está entre as atrações confirmadas do São João 2026 da Bahia, com apresentação no palco principal, no coração dos festejos, no Centro Histórico de Salvador, o Largo do Pelourinho. A programação dos festejos acontece entre os dias 19 e 24 de junho e reúne grandes nomes do forró e da música nordestina em um dos principais palcos do São João da Bahia. Entre as atrações estão Alceu Valença, Geraldo Azevedo, Adelmário Coelho, Fala Mansa, Mestrinho e diversos outros artistas que ajudam a compor a diversidade da festa. E a Educadora FM acompanha tudo de perto, com cobertura especial ao vivo, direto dos festejos juninos, trazendo shows, os bastidores e a energia do São João da Bahia para os ouvintes da nossa 107.5 Educadora FM. Neste ano, o palco principal contará ainda com um telão especial que vai exibir ao vivo os jogos da seleção brasileira, integrando futebol e São João no mesmo espaço de celebração. Entre os artistas que participam desta grande festa está Adelmário Coelho, uma das principais referências do forró romântico no país. E é com ele que seguimos agora. Natural de Curaçá, no sertão da Bahia, Adelmário Coelho é cantor e um dos principais nomes do forró romântico no Brasil. Com uma carreira consolidada e marcada por grandes sucessos, Adelmário Coelho ajudou a popularizar o gênero em todo o país, mantendo viva a essência do forró tradicional com uma sonoridade própria e inconfundível. Com presença constante nas festas juninas, Adelmário Coelho segue como referência entre diferentes gerações, levando os clássicos aos palcos do São João e reafirmando a força do forró na cultura brasileira. Em 2026, Adelmário Coelho apresentou Forró do Futuro, composição de Samir Trindade, que celebra a força e a permanência do forró ao longo do tempo, com uma mensagem que reafirma o forró como expressão cultural capaz de atravessar gerações. A canção tornou-se a aposta do artista para as festas juninas deste ano. Agora você ouve Forró do Futuro, na voz de Adelmário Coelho.

0: Você acabou de ouvir A Morte do Boi de Carro, composição de Adelmário Coelho e João Caetano. Em uma narrativa carregada de emoção, a canção conta a história de um velho boi que, após anos de trabalho no sertão, é abandonado pelo próprio dono. Um relato sensível das relações entre o homem, os animais e a vida no campo, marcado por temas como memória, gratidão e pertencimento à cultura rural nordestina. Nessas duas interpretações, Adelmário Coelho percorre diferentes tempos da cultura nordestina, dialogando com o passado e o futuro por meio de canções que preservam a memória do sertão e, ao mesmo tempo, reafirmam a vitalidade e a permanência do forró como expressão cultural. No São João da Bahia, o Pelourinho se transforma em um grande arraial a céu aberto. Além do Largo do Pelourinho, os festejos ocupam os largos Pedro Arcanjo, Teresa Batista e Quincas Berro d'Água, reunindo atrações que celebram a tradição nordestina no coração do Centro Histórico de Salvador. E a Educadora FM acompanha tudo de perto, com cobertura especial ao vivo, direto dos festejos juninos, levando aos ouvintes os sons, os encontros e a energia do São João da Bahia. Agora eu trago para você um legítimo representante da cena forrozeira contemporânea da Bahia. Natural de Alagoinhas, Júlio César é cantor, compositor e sanfoneiro. Considerado um dos representantes da nova geração da sanfona na Bahia, Júlio César construiu uma trajetória marcada pela valorização do forró tradicional, dialogando com o legado de mestres como Luiz Gonzaga e Dominguinhos, ao mesmo tempo em que aproxima o gênero de novos públicos.
1: Alô, ouvintes da Educadora FM, aqui quem está falando é Júlio César, sanfoneiro, forrozeiro, cantor, compositor, e participando dessa programação maravilhosa da Educadora para esse São João e para esse período junino de 2026. Sou ali de Alagoinhas, sou baiano e com um pedaço do coração também dividido entre Alagoinhas e Maragogipe, que é uma cidade maravilhosa, que tem o forró do cais e que eu tenho várias lembranças da minha adolescência, da minha infância e da minha família. Sou um dos seguidores de Luiz Gonzaga, Dominguinhos, Trio Nordestino, Genival Lacerda, entre outros nomes maravilhosos desse forró e da nossa cultura nordestina, e que venho ano a ano mantendo, segurando, sustentando e multiplicando esse legado com minha música, com minha voz, com minha sanfona e com minha alegria. Então agora vocês vão ouvir da minha autoria Eu Tô Que Tô, que foi um grande sucesso no São João de 2025, e Seu Amor Sou Eu, que foi lançada esse ano, é uma música minha também, e que promete fazer muito sucesso nesse São João de 2026, e que você escuta aqui na Educadora FM. Um grande abraço!

Além de Salvador, outro importante polo dos festejos juninos na Bahia é a cidade de Amargosa, no Vale do Jequiriçá. Reconhecido como um dos mais tradicionais do estado, o São João de Amargosa acontece entre os dias 20 e 24 de junho e deve reunir milhares de visitantes em torno de mais de 140 horas de programação cultural. Com o tema São João de Amargosa, o charme da Bahia, a festa reúne atrações como João Gomes, Elba Ramalho, Santana, Flávio Leandro, Del Feliz, Estaca Zero, Jó Miranda, Fábio Carneirinho e Adelmário Coelho, entre outros artistas que mantêm viva a tradição da música nordestina. A programação se concentra na Praça do Bosque, mas também inclui Vila Junina,

0: quadrilhas, trios de forró, samba de roda e diversas manifestações da cultura popular, reforçando a identidade de um dos mais importantes destinos juninos da Bahia. Voltando a falar de Salvador, entre as novidades deste ano está a ampliação das festas juninas para o bairro charmoso, elegante, do Santo Antônio Além do Carmo, que passa a contar com um palco dedicado à programação musical durante o período junino. E a Educadora FM acompanha de perto essa celebração, levando aos ouvintes os sons e a atmosfera de uma das festas mais tradicionais do calendário nordestino. A música que acompanhou este programa como trilha de fundo foi Outra Bahia, de Zelito Miranda, composição de Zelito Miranda e Rafael Júnior. Conhecido como Rei do Forró Temperado, Zelito foi um dos grandes nomes da música baiana e nordestina, deixando uma obra marcada pela valorização da cultura popular e das tradições do São João. E assim encerramos este especial São João da Bahia. Eu sou Antônio Pita. Este programa contou com a produção de André Oliveira, edição de Valdemir Cabral. Obrigado pela companhia e até o próximo especial São João do Nordeste.
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0: 6:59.
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0: Brasília, 19 horas.
1: Está no ar a Voz do Brasil. As notícias do governo federal que movimentaram o país no dia de hoje.
2: Olá, boa noite.
0: Boa noite para você que nos acompanha em todo o país.
2: Segunda-feira, 22 de junho de 2026.
0: Vamos ao destaque do dia, Nova Indústria Brasil.
2: No Rio de Janeiro, o presidente Lula anuncia investimentos de mais 140 bilhões de reais para desenvolver o Parque Industrial Brasileiro.
0: Fertilizantes, máquinas agrícolas, medicamentos e vacinas, mobilidade e inteligência artificial estão entre os setores que receberão estímulos.
2: O presidente destacou que o desenvolvimento do país deve ser feito em parceria por setores público e privado.
3: O Brasil não pode comportar mais aquele discurso atrasado entre a competência privada e a competência pública. O que importa é que os dois produzam.
0: E ainda no Rio, o presidente também anunciou R$1 bilhão em investimentos para urbanização de favelas e desenvolvimento de comunidades.
2: Recursos também serão investidos em educação e em obras de um dos maiores bairros da capital fluminense, Graziele Bezerra.
4: Serão mais de R$700 milhões do novo PAC para a construção de redes de esgoto, parques e praças, obras de pavimentação e melhorias na rede elétrica.
0: Você vai ouvir também acolhimento a refugiados.
2: Relatório mostra aumento do número de pedidos de asilo e de regularização de migrantes no Brasil.
0: O país busca fortalecer mecanismos de acolhida e integração para pessoas que chegam em busca de proteção internacional. Caroline Blaut.
5: Como parte desse esforço, o governo do Brasil lançou uma consulta pública do primeiro Plano Nacional de Migrações, Refúgio e Apatridia.
2: Hoje, na apresentação da Voz do Brasil, Mariana Jungmann e Luciano Seixas.
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2: O presidente Lula cumpriu hoje uma série de agendas no Rio de Janeiro.
0: Entre elas, o anúncio de mais 140 bilhões de reais para o programa Nova Indústria Brasil.
2: Os recursos vão priorizar

0: Investimentos em setores essenciais para a economia do país, como fertilizantes, máquinas agrícolas e indústria da saúde.
1: Lançada em 2024, a Nova Indústria Brasil tem o objetivo de impulsionar o desenvolvimento industrial até 2033. No seminário sobre os 74 anos do Banco Nacional de Desenvolvimento Econômico e Social, foi anunciada a ampliação da NIB, com mais 140 bilhões de reais.

0: investimento na política industrial para 750 bilhões de reais em 4 anos. O presidente do BNDES, Aloysio Mercadante, detalhou as prioridades.
1: As áreas prioritárias são fertilizantes e máquinas agrícolas, depois saúde, biofármacos, terapias avançadas, IFAs, vacinas, mobilidade sustentável e inteligência artificial e audiovisual. Toda essa indústria criativa que nós queremos olhar também com atenção.
0: A ministra da Ciência, Tecnologia e Inovação, Luciana Santos, anunciou que o Ministério vai liberar também 440 milhões de reais para que a Embrapi desenvolva projetos de inovação.
2: Os recursos vão alavancar investimentos privados e permitirão contratar 550 projetos de inovação de empresas em um valor total de 1,2 bilhões.
0: Na área socioambiental, foi divulgado o resultado do primeiro processo público para a compra de créditos de carbono, o Profloresta Mais. O programa, uma parceria do BNDES com a Petrobras, financia projetos de restauração ecológica na Amazônia. As empresas vencedoras vão fornecer 5 milhões de créditos de carbono com replantio de espécies nativas, como detalhou a presidente da Petrobras, Magda Chambriá.
3: Nós recebemos 16 propostas, 3 foram selecionadas e cada um comprometido com a restauração de pelo menos 3 mil hectares de áreas degradadas no bioma amazônico.
0: Além disso, foi oficializada com a Petrobras uma parceria para pesquisas sobre minerais críticos essenciais para a transição energética. O presidente Lula destacou a importância dos investimentos públicos e privados para o crescimento do país.
4: O que nós estamos assistindo hoje é apenas uma demonstração de que o Brasil não pode comportar mais aquele discurso atrasado entre a competência privada e a competência pública. O que é público e que funciona tem que continuar público e funcionando. O que é privado e funciona tem que continuar a ser privado e funcionando. O que importa é que os dois produzam.
0: No evento, houve ainda o anúncio de financiamento de 340 milhões de reais a uma empresa de mobilidade urbana para aquisição de 85 mil bicicletas elétricas, voltadas para entregadores de aplicativos. O projeto utiliza recursos do Fundo Clima. Reportagem Nazi Brum.
5: Obras também de drenagem, saneamento, pavimentação e melhorias da rede elétrica em comunidades do Rio de Janeiro.
6: E ainda um grande projeto que vai ajudar a conter as enchentes na região do Jardim Maravilha.
5: Investimentos do governo federal que somam mais de R$1 bilhão.
6: O presidente Lula fez os anúncios hoje no Rio de Janeiro e autorizou o início de obras que devem melhorar a vida de quem mora nas periferias.
7: Com a assinatura da ordem de serviço, está autorizado o início das obras para controle de enchentes no Jardim Maravilha, em Guaratiba, zona oeste do Rio de Janeiro. Um dique de mais de 3 quilômetros vai funcionar como uma barragem, evitando que as águas cheguem às áreas habitadas. O projeto conta com drenagem e construção de reservatórios. Serão investidos 340 milhões de reais por meio do novo PAC, o Programa de Aceleração do Crescimento, beneficiando cerca de 30 mil pessoas. Gente como a Ivone Abrantes, que sofre há décadas com as inundações.
8: Cada enchente que tem, a gente é mais uma perda de tudo, aí a gente fica sem nada novamente, então fica muito difícil. Eu passei aqui esse tempo todo, que são décadas e décadas, vivendo nessa situação.
7: As obras terão duração de 3 anos. O presidente Lula pediu atenção da comunidade na execução dos trabalhos.
4: Eu queria que vocês fiscalizassem essas obras. Alguém está fazendo alguma coisa ou não está fazendo? As obras estão andando ou não estão andando? Porque se vocês não fiscalizarem e não denunciarem para a gente fica lá em Brasília achando que está tudo maravilhoso. Essas obras precisam andar rápido.
7: Favela da Maré, Complexo do Alemão e Rocinha também vão receber obras de urbanização. Serão mais de 700 milhões de reais do novo PAC para a construção de redes de esgoto, parques e praças, obras de pavimentação e melhorias na rede elétrica. O ministro das Cidades, Vladimir Lima, comentou os investimentos.
9: Nós estamos trazendo aqui hoje também cerca de 170 milhões de reais para o Complexo da Maré, onde hoje damos ordem de serviço para início do parque linear e do ecoponto que vai auxiliar no descarte de lixo no Complexo da Maré, gente. Além disso, hoje nós concluímos aqui no

0: mês de junho, o endereçamento CEP de todas as ruas, becos e vielas do Complexo da Maré. Com isso, a gente trazendo a oportunidade de você receber uma encomenda em casa ou de você acessar um serviço social.
1: Na área da educação, o governo anunciou um novo campus do Instituto Federal do Rio de Janeiro, na Cidade de Deus, em Jacarepaguá. A construção de uma nova escola em Realengo e também autorizou o início das obras do campus do Instituto Federal no Complexo do Alemão. Serão criados ainda 10 MovCels, equipamentos de cultura itinerantes que contam com biblioteca, estúdios para produção e edição audiovisual. Reportagem Graziele Bezerra.
2: E o governo do estado do Rio de Janeiro aderiu hoje ao PROPAG, Programa de Pleno Pagamento de Dívidas dos Estados.
3: O Rio possui uma dívida de 210 bilhões de reais com a União e todo mês são cobrados sobre ela o valor da inflação oficial, o IPCA, mais 4% de juros.
2: Mas com a adesão ao PROPAG, o estado fluminense pagará agora apenas o IPCA e a dívida foi renegociada por 30 anos.
3: Isso significa uma economia para os cofres locais de 3 bilhões e 100 milhões de reais somente neste ano.
2: Em contrapartida, o Estado deve investir em programas sociais.
3: Ao assinar o termo de adesão ao PROPAG, junto com o governador em exercício do Rio, Ricardo Couto, o presidente Lula destacou os ganhos para a população.
4: O que é importante é que vai sobrar mais dinheiro para o governador administrar o Rio de Janeiro. E esse dinheiro, uma parte dele tem que ser alocada em políticas sociais, de preferência em duas áreas que são cruciais, saúde e educação.
2: E agora à noite, ainda na capital fluminense, o presidente Lula participa da cerimônia nacional de premiação da 20ª edição da Olimpíada Brasileira de Matemática das Escolas Públicas, a OBMEP.
3: A competição é voltada a alunos do sexto ano do ensino fundamental até o último ano do ensino médio de escolas públicas e privadas.
2: A repórter Thaís Antônio preparou uma reportagem para a gente sobre esse que é um dos principais estímulos ao estudo da matemática no Brasil.
5: Criada em 2005, a Olimpíada Brasileira de Matemática das Escolas Públicas, OBMEP, busca estimular o interesse pela matemática, descobrir novos talentos e incentivar estudantes a seguirem trajetórias nas áreas científica e tecnológica. Foi o que aconteceu com Luana Aparecida Costa, mestra em matemática pelo Instituto de Matemática Pura e Aplicada. Ela conquistou 5 medalhas na OBMEP, mas nunca se esqueceu da primeira, que despertou-a para o sonho de estudar essa disciplina.
6: Eu tenho uma irmã um ano mais velha que eu e ela ganhou uma medalha de bronze, então eu fiquei com vontade de ganhar medalha também e comecei a estudar. E comecei a me apaixonar pela matemática. E assim eu pude ganhar minha primeira medalha, que foi a medalha de ouro, tão sonhado ouro. Foi o melhor dia da minha vida, a cerimônia nacional de premiação da OBMEP. Eu lembro até hoje.
5: A iniciativa também contribui para fortalecer a educação básica, ampliar o acesso a materiais de qualidade e incentivar a formação e valorização de professores. Sanduel Vieira, professor da Universidade Federal do Piauí e medalhista da primeira edição da OBMEP, conta que descobriu sua vocação por meio da participação nas Olimpíadas.
7: Foi um divisor de águas na minha vida, me ajudou a escolher o curso que eu ia fazer. Fiz matemática, mestrado, doutorado em matemática e hoje sou professor da Universidade Federal do Piauí. Eu sou quem eu sou hoje, a pessoa que eu sou, por causa da OBMEP.
5: A OBMEP é realizada pelo Instituto de Matemática Pura e Aplicada, o INPA, com apoio dos Ministérios da Educação e da Ciência, Tecnologia e Inovação. Voltada para estudantes do sexto ano do ensino fundamental até o último ano do ensino médio, a Olimpíada segue mobilizando escolas de todo do país. Na edição de 2025, mais de 18 milhões de alunos se inscreveram para a prova, alcançando mais de 99% dos municípios brasileiros. Reportagem Thaís Antônio.
3: A plataforma de envio do Defesa Civil Alerta foi tirada do ar na madrugada do último sábado, após ter sofrido uma invasão e disparado alertas para diversas regiões do país.
2: A mensagem foi do tipo alerta extremo, que é disparado apenas em situações de risco iminente, e continha a palavra misantropia, que significa ódio à humanidade.
3: O alerta foi registrado nos estados de São Paulo, Rio de Janeiro, Mato Grosso do Sul, Distrito Federal e Paraná.
2: Ainda não é possível calcular quantos aparelhos móveis receberam as mensagens, de acordo com o secretário nacional de Proteção e Defesa Civil, Volney Wolff, mas ele já se encontra em

0: já se encontra em desenvolvimento uma nova versão mais segura para esse sistema.
1: Temos que avaliar e ter informações bastante seguras de como é que aconteceu esse ataque, como é que essas pessoas conseguiram furar a nossa segurança, ver se está atendido por esse desenvolvimento que está em andamento no Ministério e, no menor tempo possível, é uma questão de prioridade, né, do governo federal, colocar essa nova versão que garanta mais segurança ao sistema e, enfim, aos usuários do Sistema Nacional de Proteção e Defesa Civil.
2: A Polícia Federal está investigando o caso e uma perícia técnica vai apurar o alcance dos disparos não autorizados.
0: O Ligue 180, canal de atendimento às mulheres, tem registrado aumento expressivo de violência nos ambientes digitais.
2: De acordo com o Ministério das Mulheres, o número de denúncias saltou de 5 mil para mais de 16 mil casos em 2026.
0: Isso representa tanto um crescimento nos casos, como também maior confiança da população no canal de denúncias.
2: Diante dessa realidade, a central passa a operar um novo protocolo para se adaptar às novas dinâmicas da violência digital.
3: O Ligue 180, Central Telefônica de Atendimento à Mulher, registrou 16.725 casos de violência contra mulheres em ambiente digital nos primeiros 5 meses deste ano. Esse número é 188% maior que o registrado nos 5 primeiros meses do ano passado, quando chegou à marca de 5.795 denúncias. De acordo com a ministra das Mulheres, Márcia Lopes, nos últimos anos, houve uma subnotificação dos casos. Com melhorias no sistema, o Ligue 180 passou a receber mais denúncias. Segundo a ministra, isso é importante para investir nas políticas públicas de combate à violência.
4: A gente está percebendo que o grau de confiabilidade no 180 tem aumentado muito. Tem um espaço que não é só de denúncia, mas é de mapear a realidade.
3: Para lidar com o aumento expressivo, a central de atendimento Ligue 180 passou por atualizações. A ideia é aprimorar o atendimento para acolher e orientar vítimas de violência digital. Para isso, os atendentes passaram por capacitação. O sistema de registro também foi reformulado e passa a contar com um registro mais detalhado das ocorrências. Com isso, é possível especificar a atuação do governo federal, como detalha a ministra das Mulheres, Márcia Lopes.
4: Todas as medidas estão sendo pensadas a partir das realidades do Brasil. E nós estamos hoje num ambiente absolutamente favorável para a gente tomar as medidas. É só assim que a gente vai romper esse ciclo estarrecedor de violência contra as mulheres.
3: A Central de Atendimento à Mulher, Ligue 180, funciona 24 horas por dia, todos os dias da semana. Também é possível falar com a central por mensagem de WhatsApp pelo número 61 9610 0180. Reportagem Márcia Fernandes.
0: Você já tirou a nova carteira de identidade nacional? Essa semana você deve receber uma notificação pelo WhatsApp e pela caixa postal do gov.br, avisando sobre a possibilidade de uso da versão digital do documento.
2: A versão digital fica disponível no aplicativo gov.br e tem benefícios, como a inclusão dos dados referentes ao título de eleitor e a carteira nacional de habilitação.
0: Além da carteira de identidade nacional, a conta gov.br também tem uma nova funcionalidade, um formato digital de procuração para que beneficiários do INSS sejam representados por outras pessoas.
2: A procuração eletrônica pode ser usada somente no aplicativo ou site do Meu INSS e não tem validade se impressa ou compartilhada como documento.
0: Ao aceitar a procuração eletrônica, o cidadão deve também indicar quais serviços ele autoriza que o representante possa consultar e o período de validade da procuração.
2: Por enquanto, 2 serviços estão disponíveis: consultas de documentos e de serviços online e consultas de pedidos e de benefícios.
0: Mas atenção com as fraudes. O governo do Brasil não envia mensagens por WhatsApp solicitando seus dados pessoais ou pedindo que você clique em nenhum link.
2: E tanto para a carteira de identidade nacional quanto para a procuração do INSS, você deve fazer os procedimentos dentro do site ou aplicativo do gov.br após inserir a sua senha.
0: Considerada a maior obra ferroviária do país, a Malha Norte teve concluído o trecho de 163 quilômetros entre Rondonópolis e Dom Aquino, no Mato Grosso.
2: O vice-presidente Geraldo Alckmin participou da entrega nesse fim de semana.
0: Integrado ao novo PAC, o empreendimento prevê 743 quilômetros de trilhos, ampliando a conexão das regiões produtoras de Mato Grosso com a Malha Ferroviária Nacional e o Porto de Santos.
2: A etapa

0: A Papa Entregue contou com investimentos privados de 5 bilhões de reais.
1: Alckmin lembrou que o avanço ferroviário é essencial não só para o escoamento da produção brasileira.
2: Reduz emissão de carbono, de gás de efeito estufa, diminui acidente. Então ajuda o meio ambiente, ajuda a saúde pública, reduz custo Brasil, melhora a competitividade e o país cresce mais, gera mais emprego e mais renda.
0: Conflitos, perseguições e crises humanitárias contribuíram para um aumento de pedidos de refúgio no Brasil.
1: O estudo divulgado hoje pelo Ministério da Justiça e Segurança Pública mostra que o país recebeu quase 76 mil solicitações de refúgio em 2025.
3: Pela primeira vez, os cubanos lideraram os pedidos de refúgio no Brasil, superando os venezuelanos. Foram 41.919 solicitações feitas por cubanos e 21.233 por venezuelanos ao longo do ano passado. Os dados fazem parte do relatório Refúgio em Números 2026, apresentado durante evento realizado em Brasília, que marca os 75 anos da Convenção sobre o Estatuto dos Refugiados. O ministro da Justiça e Segurança Pública, Wellington César Lima e Silva, avalia que o documento continua atual diante do crescimento dos deslocamentos forçados em todo o mundo.
4: Essa data não marca apenas a assinatura de um tratado, mas a reafirmação da própria dignidade da pessoa humana diante do desafio do deslocamento forçado. É essa a força da expressão direito a ter direitos. E é esse vazio que a política de refúgio busca enfrentar.
3: Por trás das estatísticas estão histórias de pessoas que precisaram abandonar suas casas em busca de segurança ou melhores condições de vida. É o caso da cantora iraniana Mamoni, refugiada no Brasil desde 2012.
5: Saí do Irã para falta de liberdade, para direitos mulheres. Eu saí do Irã, eu sou cantora, mas cantar no Irã para mulheres é proibido. Você não pode subir no palco cantar, porque você é mulher.
3: O aumento dos deslocamentos forçados tem exigido o aperfeiçoamento constante das políticas de proteção e acolhimento. Segundo a Secretária Nacional de Justiça, Maria Rosa Loula, o Brasil tem buscado fortalecer mecanismos de acolhida e integração para pessoas que chegam ao país em busca de proteção internacional.
6: Num mundo em conflito, num mundo em que os deslocamentos forçados crescem a cada dia, o Instituto do Refúgio precisa e deve se aprimorar também a cada dia. O acolhimento que o Estado brasileiro tem proporcionado com o resguardo dos direitos humanos, da identificação, da segurança, promovendo a tão desejada migração segura e ordenada, é um exemplo para o mundo hoje.
3: Como parte desse esforço, o governo do Brasil lançou uma consulta pública do primeiro Plano Nacional de Migrações, Refúgio e Apatridia. O documento vai orientar pelos próximos 4 anos, ações voltadas ao acolhimento, à proteção de direitos e à integração social e econômica de migrantes, refugiados e apátridas no Brasil. Participe e contribua pelo site brasilparticipativo.presidencia.gov.br. Reportagem Caroline Blaut.
0: Pacientes que enfrentam câncer de mama avançado agora contam com uma nova aliada na luta contra a doença.
1: A Anvisa aprovou hoje um tratamento oral inédito com o uso do medicamento Inlurio, fabricado no Brasil.
0: A medicação é indicada para pacientes adultos cujo tumor já se espalhou ou não pode ser operado.
7: Foi registrado nesta segunda-feira pela Agência Nacional de Vigilância Sanitária, Anvisa, o medicamento de nome Inlurio, que é o tocilato de inlunestranto. Ele é indicado para adultos com câncer de mama avançado, que não pode ser removido por cirurgia ou que já se espalhou para outras partes do corpo. O novo medicamento bloqueia os receptores de estrogênio do tecido mamário, ajudando a impedir o crescimento e a disseminação das células cancerígenas. indígenas. O produto, desenvolvido pela Eli Lilly, do Brasil Limitada, é oral e indicado como monoterapia. Segundo dados do Instituto Nacional do Câncer, o INCA, o câncer de mama é a neoplasia maligna mais incidente em mulheres. Entre 2023 e 2025, foram registrados 73 mil

0: 1.610 casos da doença, o que representa 30% dos cânceres em mulheres. Daniele Popov para A Voz do Brasil.
1: Pais e responsáveis por crianças menores de 5 anos já podem procurar os postos de saúde e garantir a proteção contra doenças graves como pneumonia, meningite e otite.
2: O SUS começou a disponibilizar a nova vacina Pneumo 20, que substitui a versão anterior e amplia a cobertura para 20 tipos da bactéria pneumococo.
1: O Ministério da Saúde já distribuiu mais de 570 mil doses para os estados e espera entregar mais de 6 milhões até o fim do ano.
3: Crianças menores de 5 anos que ainda não completaram a vacinação contra o pneumococo já podem receber a nova vacina Pneumo 20 pelo Sistema Único de Saúde, o SUS. O imunizante passa a integrar o calendário nacional de vacinação e protege contra 20 tipos da bactéria responsável por doenças como pneumonia, meningite e otite. Segundo o Ministério da Saúde, mais de 570 mil doses já foram distribuídas nos estados e a previsão é entregar mais de 6 milhões de doses até o fim deste ano. A vacina amplia a cobertura contra os sorotipos mais associados aos casos graves da doença pneumocócica. Dados da Organização Mundial da Saúde, OMS, apontam que essa é uma das principais causas de morte infantil por doenças que podem ser prevenidas com vacinação. Além das crianças, a Pneumo 20 também vai ser oferecida a povos indígenas sem histórico de vacinação pneumocócica, idosos acamados ou que vivem em instituições e pessoas atendidas pela rede de imunobiológicos para pessoas em situações especiais. Com redação de Diego Freitas, Gilson Santa Fé, para A Voz do Brasil.
2: E essas foram as notícias do governo do Brasil.
1: Fique agora com as notícias do Poder Judiciário e do Congresso Nacional. Boa noite.
2: Boa noite para você e até amanhã.
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6: Supremo Tribunal Federal mantém critérios de distribuição de receitas do ICMS Educacional a municípios mineiros.
7: STJ decide que plano de saúde deve cobrir cirurgia robótica para câncer de próstata, mesmo fora do rol da ANS.
6: Dois municípios de Minas Gerais, dois de São Paulo e um de Goiás, elegeram novos prefeitos.
7: Boa noite, eu sou Marcela Luiz.
6: E eu sou Walter Lima.
7: O Supremo Tribunal Federal manteve critérios de distribuição de receitas do ICMS Educacional a municípios mineiros.
6: A ação foi julgada em sessão no plenário virtual. Marta Ferreira.
8: A controvérsia teve origem nas alterações promovidas pela Emenda Constitucional 108 de 2020, que autorizou os estados a definir critérios para a distribuição de até 35% da cota parte municipal do ICMS. Relatora do caso, a ministra Carmen Lúcia, votou pela improcedência do pedido. Em seu entendimento, a regulamentação da norma incorporou dados quantitativos relacionados ao número de alunos, afastando a afirmação de que o critério populacional teria sido ignorado. Os demais ministros acompanharam a relatora e assim validaram os trechos questionados.
7: Plano de saúde deve cobrir cirurgia robótica indicada a beneficiário para tratar câncer de próstata.
6: Essa decisão é do STJ, Fátima Uchoa.
9: O beneficiário ajuizou ação contra o plano de saúde pedindo o ressarcimento de despesas médicas e consultas, além de indenização por danos morais. O Tribunal de Justiça do Rio Grande do Sul reformou sentença que havia concedido os pedidos. Já no STJ, a quarta turma determinou a devolução de valores gastos com a cirurgia, mas entendeu que o dano moral deverá ser rediscutido no Tribunal Estadual por necessitar análise de fatos e provas. Segundo o relator ministro João Otávio de Noronha, nesse caso deve ser flexibilizado o rol de procedimentos da Agência Nacional de Saúde Suplementar e observados critérios técnicos fixados pelo próprio STJ e pelo Supremo Tribunal Federal.
7: Dois municípios de Minas Gerais, dois de São Paulo e um de Goiás elegeram novos prefeitos nesse domingo.
6: As eleições suplementares são reguladas pelo Código Eleitoral. Fábio Ruas.
10: No estado de São Paulo, Reginópolis elegeu João Paulo Veríssimo. E em Tuiuti, quem teve mais votos foi Alexandre Tadeu Gonçalves. Em Goiás, Elisberto Luz foi eleito prefeito de Joviânia.

0: em Minas Gerais, Amparo da Serra elegeu uma mulher para ser a nova prefeita. Quem ganhou foi Ayla Barbosa. Já em Bonito de Minas, Miquéias Mota Figueiredo foi o mais votado e se tornou o novo chefe do Poder Executivo do município.
1: Técnica de enfermagem consegue encerrar contrato após ser transferida de cidade.
2: Para o TST, a mudança foi considerada uma falta grave do empregador. Marla Lacerda.
3: A técnica de enfermagem passou em um concurso público para trabalhar em um hospital de Itanhaém, São Paulo. 3 anos depois, acabou o convênio entre o hospital e o Estado. E ela foi transferida para outra unidade de saúde, em Pariquerassu, a 155 quilômetros de distância. Para os ministros, a mudança violou o edital do concurso, uma alteração ilegal do contrato de trabalho. Por isso, a técnica de enfermagem conseguiu a rescisão indireta, ou seja, ela pôs fim ao contrato de trabalho, mas com direito a todas as verbas trabalhistas, como se fosse uma demissão sem justa causa.
1: Tribunal Regional Federal da Terceira Região mantém decisão que obriga o Estado de Mato Grosso do Sul a atender indígenas pelo telefone 190.
2: A ação foi proposta pelo MPF pela FUNAI. Vanessa Pereira.
4: Segundo denúncias da comunidade indígena Guarani Kaiowá, não há atendimento policial nas reservas, situação que se arrasta no Poder Executivo de Mato Grosso do Sul desde 2009. Em decisão, o TRF3 manteve a obrigação de atuação das polícias civil e militar do Estado e fixou multa diária de R$ 1.000 ao governo de Mato Grosso do Sul em caso de descumprimento.
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1: Uma boa noite.
2: E até amanhã.
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7: Eu sou Paula Groba.
8: E eu sou Ricardo Nakaoka.
7: E estes são os destaques de hoje do Jornal do Senado, que começa agora.
8: O Congresso vai analisar veto ao projeto do contrato de primeiro emprego.
7: Parlamentares vão debater MP que exige prova nacional do MEC para exercício da medicina.
8: Lei garante até 1 ano para mulheres denunciarem violência doméstica e familiar.
7: Boa noite.
8: Boa noite.
7: Mulheres vítimas de violência doméstica e familiar passam a ter mais tempo para buscar a justiça. Uma nova lei ampliou de 6 meses para 1 ano o prazo para denunciar o agressor.
8: O objetivo da mudança é reforçar a proteção às vítimas, em sintonia com os princípios da Lei Maria da Penha. Repórter Bruno Lourenço.
9: A lei agora dá a vítimas de violência doméstica e familiar até 1 ano para tomar providências legais contra seus agressores. O prazo anterior era de 6 meses, com do dia em que a mulher tem conhecimento do autor do crime. A senadora Damares Alves, do Republicanos do Distrito Federal, afirmou que essa extensão do tempo se insere no espírito da Lei Maria da Penha e no tratamento mais protetivo às vítimas.
10: Neste sentido, apenas com o decurso do tempo, com a progressiva conscientização da violência vivida e o consequente fortalecimento moral, é que a mulher possui condições de denunciar seu agressor. Assim, nada mais razoável que o direito de queixa possa ser exercido dentro do período de 12 meses, ao contrário dos 6 meses ora vigentes.
9: Em caso de falha do Ministério Público, esse prazo também vai a 1 ano e começaria a contar a partir do término do período reservado à promotoria para o oferecimento da denúncia à Justiça.
7: O senador Randolfe Rodrigues, do PT do Amapá, afirmou estar confiante na votação da proposta que acaba com a escala de trabalho 6x1 antes do recesso parlamentar, previsto para começar no dia 17 de julho. Para o líder do governo no Congresso Nacional, a realização de uma sessão de debates sobre o tema, marcada para 1º de julho, demonstra que a matéria está avançando no Senado.
8: Randolfe também avalia que há tempo para que a proposta que reduz a jornada para 40 horas semanais, sem corte de salários, seja analisada pela Comissão de Constituição e Justiça e pelo plenário ainda neste semestre.
11: E eu estou otimista que nós não entraremos em recesso sem a apreciação do fim da 6x1.
7: E foi vetado integralmente pelo governo o projeto que

0: criava o programa Contrato de Primeiro Emprego, voltado à ampliação das vagas para quem ainda não teve a carteira assinada.
1: A decisão presidencial agora será analisada por deputados e senadores em sessão do Congresso. Mais detalhes com o repórter Márcio Maturana.
2: O projeto que criava o programa Contrato de Primeiro Emprego para jovens de 18 a 29 anos foi vetado integralmente. O governo argumentou que a proposta prejudica os estudos com jornadas de até 44 horas semanais e cria uma categoria de trabalhadores com menos direitos porque diminui a parte do patrão para o FGTS e para a Previdência. O autor foi o senador Irajá, do PSD do Tocantins, que pretendia, com a proposta, reduzir um problema dos profissionais iniciantes.
3: Os adolescentes, os jovens, que tanto sonham e almejam ter uma profissão, ter a sua independência financeira, de poder ajudar com o orçamento doméstico da sua família em casa, de poder ter um trabalho digno, hoje não possuem nenhum tipo de perspectiva, porque o próprio mercado de trabalho justifica que esses jovens não têm experiência profissional. Ora, é um dilema. Se ele não tem oportunidade, como é que ele vai ter experiência?
2: O veto precisa ser analisado agora numa sessão do Congresso Nacional.
0: E para obter registro profissional nos conselhos regionais, estudantes de medicina deverão ser aprovados no Exame Nacional de Avaliação da Formação Médica, o ENAMED, no último ano da graduação. A exigência foi determinada por medida provisória publicada pelo presidente Lula.
1: A prova será aplicada pelo Ministério da Educação, mas a obrigatoriedade valerá apenas para os alunos que ingressarem no curso após a publicação da medida provisória. Os candidatos reprovados poderão refazer o exame em edições posteriores, que ocorrerão semestralmente.
0: No Senado, aguarda análise do plenário um projeto que também estabelece prova de proficiência como pré-requisito para obtenção do registro profissional. No entanto, nesse caso, a aplicação do exame seria feita pelo Conselho Federal de Medicina. O relator da proposta, senador Dr. Irã, do Progressistas de Roraima, defende a iniciativa.
4: De 100 médicos que se formam, 30 não sabem nada. E aí, esses médicos vão cuidar da gente. E isso deixa as pessoas que principalmente vão procurar os ambulatórios do SUS, os prontos-socorros, numa situação de absoluta fragilidade.
1: O projeto que cria regras para regularizar áreas rurais embargadas por infrações ambientais terá de ser analisado pelo plenário.
0: Um recurso apresentado por senadores derrubou a decisão terminativa da Comissão de Agricultura. Os detalhes com a repórter Marcela Cunha.
5: O texto tinha sido aprovado de forma terminativa pela Comissão de Agricultura e seguiria direto para a Câmara se não houvesse o recurso. O documento foi assinado por senadores do PT, PDT, PSB e PSD, que defendem uma discussão mais ampla, por entenderem que a proposta envolve proteção ambiental, fiscalização e responsabilização por infrações. O projeto do senador Sérgio Petecão, do PSD do Acre, cria termos de compromisso entre produtores e órgãos ambientais para cessar a infração, reparar o dano e permitir o retorno da área à regularidade. Se o órgão ambiental não responder ao pedido em 60 dias, os efeitos econômicos do embargo, como restrição ao crédito rural, poderão ser suspensos. O relator, senador Zequinha Marinho, do Podemos do Pará, defendeu que a proposta dá mais previsibilidade sem comprometer o meio ambiente.
6: O embargo não pode ser via satélite. O embargo tem que ser com a presença do técnico, identificando a área e isolando aquela área para que não haja qualquer tipo de comprometimento no sentido inverso e liberando a área não embargada para a continuidade da produção.
5: Com o recurso, a proposta ainda não segue para a Câmara e terá que ser analisada pelo plenário do Senado.
1: E comprar um imóvel na planta pode representar a realização de um sonho, mas também envolve riscos para o comprador. Para aumentar a segurança de quem investe nesse tipo de aquisição, o Senado pode iniciar a análise de um projeto que cria novas garantias durante a execução da obra.
0: Entre as medidas previstas está a constituição de garantia até a conclusão do empreendimento. A reportagem é de Alexandre Campos.
7: Pelo projeto do senador Paulo Paim, do PT do Rio Grande do Sul, o valor da garantia correspondente a 5% do custo estimado do empreendimento deverá ser oferecido antes mesmo do início da obra, por meio de caução em dinheiro, seguro-garantia, fiança bancária ou em caução em títulos da dívida pública. Na opinião dele, isso pode evitar prejuízos aos consumidores em cenários de crise, por exemplo.
8: Além disso, os contratos deverão ser muito mais claros, apresentando o projeto completo, o cronograma e as datas exatas de início e entrega da obra.

0: É mais respeito com o bolso do consumidor e é muito mais segurança para o patrimônio das famílias.
1: O projeto ainda torna obrigatório submeter o empreendimento ao regime de afetação. Assim, o terreno, direitos e bens relacionados a determinada incorporação imobiliária não poderão ser usados para, por exemplo, cobrir eventuais dívidas do incorporador sem relação com a obra em execução.
2: O Senado debateu em plenário a criação do Estatuto dos Cães e Gatos.
3: A proposta estabelece deveres e políticas públicas para a proteção e bem-estar desses animais. Repórter Patrícia Oliveira.
4: A proposta surgiu a partir de sugestões de entidades civis protetoras dos animais, após a repercussão da morte do cão Orelha. O texto define regras para o cuidado de cães e gatos comunitários, a responsabilidade do poder público no atendimento veterinário, castração em massa, microchipagem e apoio a ONGs e protetores. Fernanda Becker, presidente da Associação dos Amigos dos Animais, destacou o reconhecimento no texto de que cães e gatos são seres sencientes, que sofrem, sentem medo, prazer e afeto.
5: Eles não sabem o que é o Senado Federal, o que é uma lei, o que é um estatuto, mas eles conhecem na pele o que é a fome, o frio, a dor.
4: O estatuto prevê também penas de prisão para o assassinato de animais e criminaliza abandono, maus tratos, zoofilia, omissão de socorro e comércio clandestino. O senador Paulo Paim, do PT do Rio Grande do Sul, destacou o compartilhamento de imagens de crueldade contra animais cometidas por jovens na internet.
0: Quem comete uma crueldade contra um animal, no futuro, comete o mesmo tipo de crime contra um ser humano.
4: O Estatuto dos Cães e Gatos aguarda votação na Comissão de Constituição e Justiça.
2: Com edição de Paula Groba e trabalhos técnicos de João Lira, o Jornal do Senado fica por aqui. Acompanhe agora as notícias da Câmara dos Deputados. Boa noite.
3: Boa noite e até amanhã.
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7: Câmara define política para prevenção e tratamento de doenças da pele.
8: Deputados incluem robótica como matéria optativa no currículo escolar.
7: Comissão especial garante prioridade de direitos para a primeira infância.
8: Plenário pode sustar demarcações de terras indígenas em Santa Catarina.
7: Boa noite. O plenário da Câmara pode votar projeto que susta decretos de demarcação de terras indígenas em Santa Catarina. O repórter Antônio Vital acompanhou a discussão da proposta.
9: O plenário da Câmara aprovou o regime de urgência para um projeto que susta decretos do governo federal sobre demarcações de terras indígenas em Santa Catarina. O projeto susta dois decretos de 2024. Um deles demarcou a terra indígena Toldo Imbu, no município de Abelardo Luz. O outro demarcou a terra indígena Morro dos Cavalos, na cidade de Palhoça. A proposta também susta um artigo inteiro de um decreto de 1996 que trata de procedimentos administrativos a serem seguidos pela FUNAI desde a identificação até a homologação de terras indígenas no país. O trecho trata do levantamento fundiário da área e dos estudos antropológicos necessários para a demarcação. Um dos dispositivos obriga municípios e pessoas atingidas a apresentarem provas como títulos dominiais, laudos periciais, pareceres, declarações de testemunhas, fotografias e mapas para questionar a demarcação ou pedir indenização. O projeto foi apresentado pelo senador Espiridião Amin, do PP de Santa Catarina, e já foi aprovado pelo Senado. Com regime de urgência, pode ser votado diretamente pelo plenário da Câmara, sem passar pelas comissões permanentes da Casa. Espiridião Amin argumentou que os decretos não seguem as determinações da Lei do Marco Temporal, que reconhece terras indígenas existentes antes de 1988. Segundo ele, famílias de agricultores da região ocupam as propriedades há mais de um século. Na Câmara, o regime de urgência foi pedido pela deputada Júlia Zanatta, do PL de Santa Catarina, que alegou irregularidades nos procedimentos de demarcação.
10: É garantir a propriedade privada e a segurança jurídica, porque esse decreto tem problemas gravíssimos, laudos antropológicos muito questionáveis, a população local não foi ouvida. O decreto não foi feito de maneira adequada.
9: O deputado Bongás, do PT do Rio Grande do Sul, criticou a proposta. Para ele, o Congresso sustar os dois decretos de demarcação fere as atribuições do governo federal. E o projeto também impede novas demarcações.
11: Então, o que nós estamos decretando aqui é que nunca mais o executivo possa fazer demarcações. Ora, Se esta casa reclama que

0: tem interferência de outro poder, entre poderes, esta é uma interferência do parlamento sobre o executivo. Então tem duas gravidades e duas inconstitucionalidades.
1: Ainda não há data para votação no plenário da Câmara do projeto que susta decretos do governo federal sobre demarcações de terras indígenas em Santa Catarina. Rádio Câmara, de Brasília, Antônio Vital.
2: Economia.
3: Capitão Alden, do PL da Bahia, defende a criação de uma política específica para o gás de cozinha destinado ao consumo residencial. Segundo o deputado, é necessário reduzir o impacto do preço do produto no orçamento das famílias brasileiras.
4: Capitão Alden argumenta que o Brasil possui produção própria de gás e que o consumidor doméstico não deve ser tratado da mesma forma que grandes usuários industriais e comerciais. Para ele, a proposta fortalece a proteção social e contribui para diminuir o custo de vida da população.
3: João Daniel, do PT, celebra os investimentos federais anunciados para Sergipe nas áreas de infraestrutura, saúde e energia. Na visão do deputado, os recursos representam uma oportunidade para impulsionar o desenvolvimento econômico e ampliar a oferta de serviços à população.
4: João Daniel ressalta a retomada de projetos da Petrobras, a ampliação da produção de fertilizantes e a execução de obras como a Adutora do Leite e a nova ponte entre Aracaju e Barra dos Coqueiros. Ele afirma que as iniciativas devem gerar empregos e fortalecer a economia.
2: Segurança Pública.
3: Câmara aprova projeto que prevê confisco de bens em crimes contra crianças. A repórter Sofia Peçanha tem os detalhes sobre a medida.
5: A Comissão de Constituição e Justiça da Câmara dos Deputados aprovou o projeto que prevê o confisco de bens utilizados em crimes contra crianças e adolescentes. Apresentada pelo deputado José Medeiros, do PL de Mato Grosso, a proposta altera o Estatuto da Criança e do Adolescente. Segundo o texto, o projeto visa endurecer as punições e atingir os bens utilizados ou obtidos por meio de práticas criminosas como a exploração sexual, a pornografia infantil e o tráfico de menores. A medida permite que imóveis, veículos, dinheiro e outros bens sejam apreendidos e destinados à indenização das vítimas ou ao Fundo dos Direitos da Criança e do Adolescente. Durante a votação na Comissão de Segurança Pública e Combate ao Crime Organizado, o parecer foi lido pelo deputado da Vitória, do PP do Espírito Santo, e ele destacou a importância de fortalecer os mecanismos de combate a esses crimes.
6: É necessário o estabelecimento de políticas criminais que coloquem à disposição do Estado instrumentos e infraestrutura adequados para a repressão e prevenção dos crimes de tráfico de criança e adolescente ou contra a liberdade de dignidade sexual de criança ou adolescente.
5: O projeto também prevê que ainda durante a investigação, o juiz pode bloquear os bens, evitando que sejam escondidos, vendidos ou transferidos. Além disso, equipamentos e veículos apreendidos poderão ser utilizados pelas forças de segurança em operações de combate a esses crimes, mediante autorização judicial. No caso de estabelecimentos que facilitem ou permitam esse tipo de prática criminosa, os responsáveis podem ser penalizados, com possibilidade de cassação da licença de funcionamento. A medida também foi aprovada pela Comissão de Seguridade Social e Família. A relatora, a deputada Fávia Moraes, argumentou que a proposta aumenta a proteção de crianças e adolescentes. Em concordância na comissão, o deputado Dr. Zacarias Calil, de Goiás, ressaltou, com base na sua experiência como cirurgião pediátrico, o impacto dessas violações na vida das vítimas.
7: Tanto de criança que nós já atendemos vítimas de abuso sexual. É uma coisa assim impressionante. E com sequelas não só psicológicas, mas também com sequelas anatômicas que ficam ali para o resto da vida.
5: Agora, o projeto que prevê o confisco de bens em crimes contra crianças segue para votação no plenário da Câmara. Da Rádio Câmara de Brasília, Sofia Peçanha.
2: Habitação.
4: Reginaldo Lopes, do PT de Minas Gerais, exalta o programa Imóvel da Gente, do governo federal, que destina imóveis da União a estados e municípios para projetos de interesse público. Ele acredita que a iniciativa contribui para ações de mobilidade urbana, saúde e educação.
3: Uma das áreas citadas por Reginaldo Lopes é a antiga linha férrea Águas Claras, na região metropolitana de Belo Horizonte. Segundo o parlamentar, a medida vai permitir a implantação de um parque linear e de novas vias de acesso em Belo Horizonte e Nova Lima.
2: Ciência e tecnologia.
4: A Câmara aprovou um projeto que autoriza a inclusão da robótica como disciplina optativa nas escolas. O repórter Marcelo Lacher explica como isso será feito.
8: O plenário da Câmara aprovou

0: Projeto que autoriza o governo a incluir a robótica como matéria optativa nos currículos de toda a rede de ensino. Isso vai valer para a educação pública e privada. A proposta também reconhece a robótica como esporte de competição. A robótica é uma disciplina que envolve conceitos de diversas áreas de conhecimento, como mecânica, elétrica, eletrônica e computação. E como o próprio nome diz, o objetivo é construir robôs capazes de desempenhar diversas tarefas. O projeto original do deputado Luiz Carlos Mota, do PL de São Paulo, incluía a robótica como disciplina obrigatória, o que foi retirado do texto pelo relator, deputado Saulo Pedroso, do PSD de São Paulo. Hoje, diversos sistemas de ensino já preveem a robótica como disciplina optativa, o que é admitido pela Base Nacional Comum Curricular. A proposta foi criticada em plenário pelo deputado Tarcísio Mota, do PSOL do Rio de Janeiro, para quem sugerir disciplinas escolares não é papel do parlamento.
1: Esse parágrafo, esse artigo é inócuo, ele diz que o Poder Executivo pode fazer uma coisa que ele já pode, mas ele abre um precedente muito difícil. Porque não é papel nosso dizer que o governo pode ou não pode fazer disciplina no currículo escolar. Isso é papel da Base Nacional Curricular Comum e do Conselho Nacional de Educação, ouvido o Ministério da Educação e no Plano Nacional de Educação, votado aqui.
0: O projeto prevê ainda que a robótica educacional e a robótica como competição dependerão de recursos do orçamento, mas admite a participação de parcerias público-privadas. O relator Saulo Pedroso disse que o projeto pode ajudar a atrair investimentos.
2: O projeto de robótica já é uma realidade hoje, na atualidade, e o que nós estamos fazendo é, além da possibilidade de fazer parte da grade educacional de ensino, é que ela seja reconhecida como uma modalidade esportiva e a gente possa incentivar, né, investimento nessa área no país. Investimentos vão acontecer, nós vamos ter a oportunidade de gerar emprego, gerar renda.
0: O projeto que autoriza o governo a incluir a robótica como matéria optativa nos currículos escolares e reconhece a modalidade como esporte de competição seguiu para análise do Senado. Da Rádio Câmara de Brasília, com informações de Antônio Vital, Marcelo Larcher.
3: Política.
4: Sâmia Bonfim, do PSOL de São Paulo, registra a decisão da primeira turma do STF que condenou o ex-deputado Eduardo Bolsonaro pelo crime de coação. Ela entende que responsabilizar agentes públicos por atos ilegais é importante para a defesa das instituições democráticas.
5: De acordo com Sâmia Bonfim, não deve haver tratamento diferenciado para autoridades investigadas pela justiça. A parlamentar considera que a aplicação imparcial da lei preserva o Estado Democrático de Direito e a confiança da população nas instituições.
4: Já cabo Gilberto Silva, do PL da Paraíba, repudia a decisão do Supremo que envolve Eduardo Bolsonaro. O congressista questiona a condução do processo e afirma que houve desrespeito a princípios constitucionais e ao devido processo legal.
5: Cabo Gilberto Silva manifesta solidariedade a Eduardo Bolsonaro e sustenta que a decisão tem motivação política. Na visão do deputado, o caso reforça a necessidade de debate sobre garantias individuais, independência entre os poderes e respeito às prerrogativas parlamentares.
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3: Direitos Humanos.
4: A Comissão Especial da Primeira Infância aprovou a inclusão de prioridade para este grupo na Constituição. A repórter Maria Neves tem mais informações.
7: A comissão especial que analisou a proposta de incluir na Constituição a prioridade da primeira infância, período que vai de 0 a 6 anos no acesso a uma série de direitos previstos na Carta Constitucional, aprovou o texto da relatora, deputada Amanda Gentil, do PP do Maranhão. Ao apresentar o relatório, a parlamentar ressaltou que as experiências vividas nessa fase moldam o cérebro da criança.

0: por toda a vida, com consequências para o aprendizado e a saúde física e mental.
1: É um dado científico, foi através do ganhador do Prêmio Nobel, James Heckman. A cada dólar investido na primeira infância, nós temos um retorno 7 vezes maior. Então, isso aqui é muito mais do que pensar no hoje. A gente está aprovando um texto hoje que muda a realidade de muitas crianças na primeira infância, mas também muda a realidade de muitos jovens e adolescentes e adultos lá na frente.
0: Hoje, a Constituição determina que o Estado, a família e a sociedade devem assegurar a crianças, adolescentes e jovens direitos como saúde, educação, cultura e convivência familiar com prioridade absoluta. O texto constitucional também estabelece a obrigatoriedade de proteção integral desse grupo social contra a violência e o abandono. A proposta aprovada, que foi apresentada pela deputada Laura Carneiro, do PSD do Rio de Janeiro, inclui expressamente na Constituição a menção à primeira infância na garantia desses direitos. Para o presidente da Comissão Especial, deputado Osmar Terra, do PL do Rio Grande do Sul, não há prioridade maior que a primeira infância em qualquer política pública. O parlamentar, que é médico, sustenta que essa fase da vida representa um momento crucial em que o ser humano organiza todas as competências que vai usar pelo resto da vida. De acordo com ele, as vivências nessa idade têm consequências inclusive para a saúde cardíaca.
2: Uma criança bem cuidada no início da vida tem menos chance de ter problemas cardíacos graves na idade adulta, embora possa ter até tendência genética, mas pode ser prevenido pela estimulação e pelo manejo do estresse.
0: Ainda de acordo com o projeto aprovado, União, estados e municípios terão de dar publicidade aos investimentos realizados anualmente em ações e programas voltados à família, a criança, desde a primeira infância, ao adolescente, ao jovem, à mulher e ao idoso. A relatora, a deputada Amanda Gentil, também apresentou um projeto para alterar o marco legal da primeira infância. Uma das mudanças propostas prevê a adoção de medidas para evitar a exposição precoce e excessiva de crianças à propaganda e a conteúdos e tecnologias inadequados ao desenvolvimento infantil. O projeto também cria o Indicador Nacional de Desenvolvimento da Primeira Infância, como instrumento de monitoramento e avaliação das políticas públicas destinadas a pessoas nessa faixa etária. Da Rádio Câmara de Brasília, Maria Neves.
3: Saúde. Os deputados aprovaram a Política Nacional para a Prevenção e Tratamento de Doenças Crônicas da Pele no SUS. O texto foi encaminhado para análise do Senado, como informa a repórter Daniele Lessa.
4: A Comissão de Constituição e Justiça da Câmara dos Deputados aprovou o projeto que cria uma Política Nacional de Prevenção, Tratamento e Controle das Doenças Crônicas da Pele dentro do Sistema Único de Saúde, o SUS. O autor do projeto é o deputado Cabo Gilberto Silva, do PL da Paraíba. A proposta prevê uma atuação mais ampla do SUS, com diagnóstico precoce, tratamento e acompanhamento contínuo dos pacientes. O relator da proposta na Comissão de Saúde, deputado Ismael Alexandrino, do PSD de Goiás, argumenta que essas doenças exigem um cuidado mais completo e humanizado, pois causam impactos profundos na qualidade de vida.
5: É a promoção de um atendimento integral e multidisciplinar, que inclui não apenas o tratamento clínico, mas também suporte psicológico, psiquiátrico e social. Esta abordagem reflete a compreensão de que as doenças crônicas de pele têm implicações que vão além do físico, afetando também a saúde mental e o bem-estar social dos pacientes.
4: Outras medidas da proposta incluem o incentivo às pesquisas científicas e a realização de campanhas educativas para conscientizar a população e reduzir o preconceito contra pessoas com doenças de pele. O projeto que cria a Política Nacional de Prevenção, Tratamento e Controle das Doenças Crônicas da Pele foi aprovado por 3 comissões da Câmara e foi para o Senado, sem necessidade de passar pelo plenário. Para virar a lei, precisa ser aprovado pela Câmara e pelo Senado. Da Rádio Câmara de Brasília, Daniele Lessa.
6: Luiz Couto, do PT da Paraíba, manifesta

0: apoio à criação da Frente Parlamentar de Apoio às Pessoas com Epilepsia. De acordo com o deputado, a iniciativa amplia o debate sobre a doença e combate o preconceito enfrentado por milhões de pacientes.
1: Ele defende ainda mais investimento em diagnóstico precoce, acesso a medicamentos e políticas públicas voltadas às pessoas com epilepsia. Para Luiz Couto, a Frente Parlamentar pode contribuir para garantir mais inclusão, dignidade e qualidade de vida aos pacientes e suas famílias.
0: Termina agora o jornal Câmara dos Deputados, produzido pela Rádio Câmara, com trabalhos técnicos de Alan de Souza e apresentação de Val Monteiro e Luciana Vieira. Uma boa noite para você.
1: Você fica agora com as notícias do Tribunal de Contas da União. Boa noite.
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5: 8 horas.
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0: 8 horas e 10 minutos.
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0: 8:37.
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Olá, minha gente, eu sou o Mestre Genaro. Eu fiz essa música quando estava no Trio Nordestino. O nome dessa música é Cair na Brincadeira. Por isso, vem, minha gente, cair na brincadeira.

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